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1: 21:12.
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0: Coisa linda, gente. Glória a Deus.
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2: 21 horas e 30 minutos.

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1: 21 horas e 50 minutos.
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2: 22 horas e 10 minutos.

0: Muito obrigado, gente! Obrigado pela presença, obrigado pela energia de vocês, obrigado pelo carinho.
1: Obrigado por estar aqui com a gente em mais um dia especial, mais uma noite especial. Que Deus abençoe nossos fã-clubes, nossos amigos, nossos familiares. Muito obrigado por somar com a gente toda essa noite especial.

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1: Ei, BH! Canta essa moda linda comigo, assim, ó.

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0: 23h48.
1: Luan Santana e Léo Foguete. Luan City Festival, São Paulo.

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3: Meia-noite.

Boa noite, irmãos e irmãs. Senhor, fica conosco. Já é tarde, já terminou o dia. Obrigado, Senhor, por tudo que conseguimos fazer hoje, pela nossa família, por quem trabalhamos, pelos nossos amigos e amigas que encontramos. Dá gosto, Senhor, trabalhar convosco na construção de uma humanidade mais feliz e de um mundo mais humano e fraterno. No entanto, Senhor, pedimos perdão por aquilo que poderíamos ter feito e não fizemos. Poderíamos ter dado e exigido um pouco mais de nós. Amanhã, porém, teremos uma nova oportunidade. Procuraremos fazer aquilo que estiver dentro de nossas possibilidades. Esperamos encontrar-vos novamente, amanhã, fortalecidos e fortalecidas com a vossa graça, para realizar os propósitos que hoje renovamos na vossa presença. Amém. Pai nosso que estais no céu, santificado seja o vosso nome. Venha a nós o vosso reino, seja feita a vossa vontade, assim na terra como no céu. O pão nosso de cada dia nos dai hoje, perdoai as nossas ofensas, assim como nós perdoamos a quem nos tem ofendido. E não nos deixeis cair em tentação, mas livrai-nos do mal. Amém. Ave Maria, cheia de graça, o Senhor é convosco. Bendita sois vós entre as mulheres, e bendito é o fruto do vosso ventre, Jesus. Santa Maria, Mãe de Deus, rogai por nós, pecadores, agora e na hora de nossa morte. Amém. Glória ao Pai, ao Filho e ao Espírito Santo, como era no princípio, agora e sempre.

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2: Meia-noite e 20 minutos.
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1: Meia-noite e 42 minutos.
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0: 1:02.
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0: 1:19.
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0: 1h40.
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0: 1:59.
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0: 2 horas e 21 minutos.
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2: Duas horas e 34 minutos.
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0: 2 horas e 58 minutos.
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0: 3:22.
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0: 3:42.
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0: 4:21.
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1: 4:33.

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2: 4:50.

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1: 4h57.
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5: 5 horas.

Bom dia, irmãos e irmãs. Senhor, dormimos bastante, descansamos e estamos dispostos e dispostas para o dia que agora se inicia. Nós te agradecemos pelo sono repousante que tivemos nesta noite e queremos te dizer que durante o dia inteiro queremos estar na tua presença. Queremos enxergar-te em nossos lugares de trabalho, nas pessoas com quem cruzamos pelas ruas, nos marginalizados que encontramos. Faze que tenhamos para cada um deles e delas uma atitude digna de cristãos que carregamos conosco. Que sejamos pacientes, caridosos e caridosas com as crianças e que aprendamos a corrigir sem humilhar, a amar sem adular e a fazer aquilo que teu Filho Jesus Cristo veio fazer entre nós, viver uma vida inteira de amor no serviço aos irmãos e às irmãs. Que todos e todas tenham um bom dia, um bom trabalho e que o Senhor Jesus permaneça sempre em nossos corações. Glória ao Pai, ao Filho e ao Espírito Santo, como era no princípio, agora e sempre. Amém.

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2: Cinco horas e nove minutos.

0: 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Oriente FM. 5:15.
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0: 5:19.
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1: 5:33.
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8: 5 horas e 37 minutos.
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1: 5:56.
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1: Oriente FM. 6:01. 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
15: O anjo do Senhor anunciou a Maria, e ela concebeu do Espírito Santo. Ave Maria, cheia de graça, o Senhor é convosco. Bendita sois vós entre as mulheres, e bendito é o fruto do vosso ventre, Jesus. Santa Maria, Mãe de Deus, rogai por nós, pecadores, agora e na hora de nossa morte. Amém. Eis aqui a serva do Senhor, faça-se em mim segundo a vossa palavra. Ave Maria, cheia de graça, o Senhor é convosco. Bendita sois vós entre as mulheres, e bendito é o fruto do vosso ventre, Jesus. Santa Maria, Mãe de Deus, rogai por nós, pecadores, agora e na hora de nossa morte. Amém. E o Verbo divino se fez carne e habitou entre nós. Ave Maria, cheia de graça, o Senhor é convosco. Bendita sois vós entre as mulheres, e bendito é o fruto do vosso ventre, Jesus. Santa Maria, Mãe de Deus, rogai por nós, pecadores, agora e na hora de nossa morte. Amém. Rogai por nós, Santa Mãe de Deus, para que sejamos dignos das promessas de Cristo. Oremos. Infundi, Senhor, como vos pedimos, a vossa graça em nossas almas, para que nós, que pela anunciação do anjo, vimos ao conhecimento da encarnação de Jesus Cristo, vosso Filho, por sua paixão e morte, sejamos conduzidos à glória da ressurreição, pelo mesmo Cristo, Senhor nosso. Amém.
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17: A liturgia católica, ela tem uma sequência. É importante que o católico entenda essa sequência. Por exemplo, o tempo do Natal começa com o Advento. São quatro domingos preparatórios para o Natal. E vai preparando o povo para a chegada de Cristo. Depois vem a festa dos inocentes, festa dos Santos Reis, a Epifania. Aí começa o tempo comum. Quer dizer, celebramos intensamente o tempo do Natal. Logo depois começa o tempo comum em janeiro. A cor do paramento é verde e esse tempo comum vai até novembro. Ele é interrompido na quarta-feira de cinzas. Esse ano de 2026, nós interrompemos o tempo comum com a quaresma. Nós estávamos no nono domingo do tempo comum. Agora, em junho, nós retomamos novamente o tempo comum. O décimo domingo do tempo comum. Nós vamos celebrar até novembro a presença de Jesus com a Eucaristia. A Eucaristia, ela tem a palavra da Bíblia, são quatro leituras bíblicas, uma primeira do Antigo Testamento, o Salmo, Novo Testamento e Evangelho. Até novembro nós vamos celebrar o tempo comum, lembrando a vinda de Jesus que veio para nos salvar, não veio para condenar ninguém não. Então é importante que quem vai à missa entenda bem, né? Agora, depois da festa da Santíssima Trindade e de Pentecostes, nós recomeçamos o tempo comum aos domingos, nas missas, no mundo inteiro, não é só aqui não, na China, na Índia, na Europa, todo lado, são as mesmas leituras. A leitura que o Papa reza lá em Roma é a mesma daqui no Brasil. A igreja tem a unidade, é a igreja una, santa, católica, apostólica. Ela é mantida pelo Espírito Santo com a presença de Jesus entre nós. Vamos entender a liturgia, vamos participar bem da Santa Missa. Não é que é obrigado, mas é bom ir todo domingo ou menos. Quem puder ir diariamente, vai diariamente, melhor ainda, né? É pelo menos domingos não perder a missa, participar bem ativamente, entendendo as leituras, entendendo Jesus presente ali na leitura e no sacramento da Eucaristia. Eu devo sair da missa fortalecido, fortificado para ter uma fé robusta, madura, adulta e coerente com a nossa vida.

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1: 6 horas e 14 minutos.

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2: 6 horas e 32 minutos.

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2: 6:41.
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4: Às vezes o desafio não está no outro, às vezes ele está dentro de você. Abraçando a todos neste momento. agradecendo a Deus.

0: Deus primeiramente, porque eu trabalho em nome dele, estou aqui com a comunicação e a força espiritual que Deus me deu.
1: Oração a Nossa Senhora da Paz. Ó Maria, Mãe de Jesus Cristo, Príncipe da Paz, a vossos divinos pés se prostram esses vossos filhos, tristes, perturbados e cheios de confusão, pois a paz se afastou de nós devido aos nossos pecados. Intercedei por nós, a fim de que a paz se restabeleça nas nossas relações com Deus e com o nosso próximo por vosso Filho Jesus Cristo. No presépio de Belém, vieram anjos a anunciar a paz que haverá de vir com o vosso Filho. E na hora da despedida deste mundo, ele prometeu o dom do seu Espírito. Ó Rainha da Paz, vós que trouxestes Jesus, colocai os nossos corações. Estabelecei entre nós seu reino e reinai com ele no meio do vosso povo, que, cheio de confiança, não cessa de afastar e para longe de nós os sentimentos de amor próprio, de inveja, de maledicência, de ambição e discórdia. Fazei-nos humildes na prosperidade, fortes no sofrimento, firme e confiantes na divina providência. Com o vosso Filho nos braços, abençoai e dirigi os nossos passos no caminho da paz. Amém.
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4: E vamos prosseguindo com o programa Sua Vida e Seus Caminhos, com a apresentação do Mestre Manuel de Ogum, te mostrando a verdadeira solução para todos os seus problemas espirituais. 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
5: Queridos ouvintes, em nome do Mestre Manuel, estou chegando com mais uma cartinha para o programa Sua Vida e Seus Caminhos. Desta vez, a carta vem da cidade de Figueira, no estado de Goiás. A consulente que nos escreve se identifica pelas iniciais MCF. Na sua carta, ela conta que o Mestre Manuel devolveu a harmonia. Procurei o Mestre Manuel, pois meu marido e meu filho viviam se desentendendo. Eu ficava apavorada, com medo de ter uma briga feia ou até uma tragédia. Dava conselho aos dois, mas não adiantava. Foi então que procurei o Mestre. Hoje, a paz e a harmonia reinam em nosso lar. Sou grata ao Mestre Manuel por esta graça e quero que divulguem a minha cartinha no programa Sua Vida e Seus Caminhos para que todos que ainda têm dúvidas sobre os milagres do Mestre Manuel que possam recorrer a ele, pois ele tem a solução.
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7: Todos os dias eu acordo com fé. Todos os dias eu percebo que a fé pode ser magnífica e será sempre em todos os setores e caminhos da vida. Eu sou o Mestre Manuel de Ogum, abraçando vocês que está aí do outro lado, a você que está com seu rádio ligado. Este é o programa de autoajuda espiritual e eu quero falar com você que está sofrendo, com você que está aí com seu rádio ligado, com você que está desesperado ou desesperada. Não guarde seus problemas e não deixe para amanhã o que você pode fazer hoje, pois amanhã pode ser tarde demais.
2: Vamos prosseguindo com o programa Sua Vida e Seus Caminhos, com o Mestre Manuel de Ogum. 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Ouviremos agora outra carta de agradecimento.
8: São muitas pessoas que procuram o Mestre Manuel de Ogum. Essas pessoas enviam suas cartas de agradecimentos pelos trabalhos espirituais que são todos aprovados. O testemunho de fé vem do município de Macarani, na Bahia. E quem nos escreve é a Wanda. E em sua carta, ela nos diz: Mestre Manuel, eu me casei muito nova, aos 17 anos. No mesmo ano tive o primeiro filho, tinha uma vida feliz, tranquila, até os meus 20 anos. Quando engravidei da minha filha, ela nasceu com um problema auditivo e por isso necessitava de cuidados especiais. Por influência de falsos amigos e sem estrutura para enfrentar as dificuldades, meu marido começou a sair com eles e me deixar sozinha com as crianças. Isso foi causando cada vez mais discussões. Além de sofrer e me sentir abandonada como mulher, eu não tinha apoio dele para cuidar dos meus filhos. Minha mãe, sempre que podia, ia até a minha casa para ajudar com os afazeres domésticos. Uma vez, quando cheguei, ela estava ouvindo o programa do Mestre Manuel de Ogum. Cansada, eu sentei no sofá e comecei a prestar atenção naquelas palavras tão bonitas e nos testemunhos daquelas pessoas. Na semana seguinte, fui falar com o Mestre Manuel. Em pouco tempo, meu marido me chamou para conversar e pediu perdão, e voltou a ser o pai e o esposo maravilhoso que sempre foi. Obrigado, Mestre Manuel, por esse livramento em minha vida e em minha família.
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12: Vamos prosseguindo com o programa Sua Vida e Seus Caminhos, com o mestre Manuel de Ogum. 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Ouviremos agora outra carta de agradecimento.
5: A consulente Maria Batista nos escreve da cidade de Tomásia, no Mato Grosso do Sul, para contar a graça que recebeu através da intercessão do mestre Manuel. O mestre Manuel salvou meu filho da morte. Ele queria passar uma temporada na casa de minha mãe, que mora em outro estado, no Espírito Santo. Mas, antes de viajar, foi sequestrado por 5 homens armados. Só não mataram o meu filho por um milagre. Nossa família ficou desesperada e me restava apenas a oração. Pedi ao mestre Manuel que salvasse o meu filho. Até hoje choro quando penso nesse triste acontecimento. Mas o Senhor está me dando forças a cada dia para superar este sofrimento. Sinto-me privilegiada, pois já passei por muitas provações e sei que em todas elas a ajuda divina esteve ao meu lado através da intercessão do mestre Manuel.
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13: Você está ouvindo o programa de autoajuda espiritual Sua Vida e Seus Caminhos com o mestre Manuel de Ogum, que vem transformando a vida de muitas pessoas que procuraram o mestre Manuel. Vamos agora aos depoimentos e testemunhos de pessoas que procuraram o mestre Manuel para resolver seus problemas espirituais, que hoje se encontram felizes por ter conseguido alcançar a graça e resolver totalmente os seus problemas espirituais.
10: Como é o nome do senhor?
14: Agenor Francisco Dias.
10: O senhor mora onde, senhor Agenor?
14: Candeuba.
10: Qual foi a bênção que o senhor recebeu aqui na casa através dos trabalhos espirituais de luz?
14: Eu recebi uma bênção, eu vi bastante bênção, mas eu recebi uma bênção que eu não podia nem nem pôr a mão em cima de uma mesa para poder levantar, que eu não aguentava. Aí, quem me levou, tirou do quarto e pôs na varanda, foi essa senhora que trata de mim e a minha irmã, que faleceu.
10: Certo.
14: Mas eu chorei, chorava. Quando eu saí de lá, do quarto, para entrar na varanda, eu chorava de tanta dor que eu sentia. E hoje, graças a Deus, eu estou curado, estou são, graças a Deus.
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18: 7:05.
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0: do Café Express. Olá, começando mais uma edição do Café Express nesta sexta-feira, 12 de junho, Dia dos Namorados. Eu sou Vitória Vieira.
1: Eu sou Evandro e estas as manchetes de agora do Café Express.
0: Pesquisa sobre saúde da mulher terão investimentos de 60 milhões de reais.
1: Preços do etanol e do açúcar caem no mercado brasileiro.
0: Conselho lança sistema de inteligência artificial para ampliar a fiscalização do ato médico.
1: Copasa, privatização avança após Equatorial cumprir exigências financeiras.
0: Braskem salta 7% e lidera altas do Ibovespa após anúncio de novo CEO e diretoria. O Ministério da Ciência e Tecnologia e o Instituto Alana anunciaram um investimento de 60 milhões de reais para pesquisa e desenvolvimento de tecnologias voltadas ao diagnóstico e tratamento da endometriose, dor pélvica e saúde menstrual. As iniciativas buscam enfrentar problemas que afetam cerca de 10% das mulheres em idade fértil, incluindo adolescentes. Do total, 50 milhões serão destinados pelo Conselho Nacional de Desenvolvimento Científico a editais de pesquisa e inovação em saúde da mulher, enquanto 10 milhões financiarão a criação de uma rede nacional especializada no tema.
1: O avanço da safra da cana-de-açúcar tem ampliado a oferta de etanol e açúcar, pressionando os preços destes produtos, segundo o CPEA. No mercado paulista, as cotações do etanol hidratado caíram pela segunda semana consecutiva no início de junho, aproximando-se dos custos de produção das usinas. Diante deste cenário, alguns vendedores reduziram temporariamente as negociações no mercado spot, aguardando uma possível recuperação dos preços. O indicador CPEA Esalq registrou o preço médio de R$ 2,21 por litro para o etanol hidratado, sem considerar frete e tributos, representando queda semanal de 0,67%.
0: O Conselho Federal de Medicina lançou um sistema de inteligência artificial para auxiliar a fiscalização de atos médicos pelos Conselhos Regionais de Medicina em todo o Brasil. A ferramenta integra a Plataforma Nacional de Fiscalização e tem como objetivo aumentar em 30% o número de fiscalizações anuais nos próximos 2 anos. O sistema deve ajudar na identificação, monitoramento e análise de situações que demandam atuação dos órgãos fiscalizadores, ampliando a eficiência e o alcance das ações.
1: As notícias do mercado financeiro.
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1: Companhia de Saneamento de Minas Gerais, ticker CSMG3, anunciou que o investidor de referência finalista de sua oferta pública secundária de ações, a Equatorial, ticker EQTL3, cumpriu integralmente as exigências previstas para a operação, permitindo o avanço do processo de distribuição dos papéis no âmbito da desestatização da estatal mineira. Em fato relevante divulgado ao mercado, a Copasa afirmou que o investidor de referência atendeu aos requisitos relacionados a contas escrow, as contas de custódia e as novas cartas de fiança, garantias exigidas para a participação na operação.
0: As ações da Braskem chegaram a disparar após o anúncio do novo CEO da companhia e dos demais integrantes da diretoria estatutária. A Petroquímica anunciou a eleição de Elcio Tokeshi para o cargo de diretor-presidente, CEO, em substituição a Roberto Paraíso Ramos. dividido em 2,24 bilhões de papéis ordinários.
1: Eu sou Evandro e este é o Café Express.
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2: 7:14.
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2: Sete horas e 17 minutos.
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2: Sete horas e 29 minutos.

0: Olá, sabadão, 13 de junho, começando mais uma edição do Café Express. Eu sou Vitória Vieira, obrigada pela companhia.
1: Confira só as manchetes de agora do Café Express.
0: Salários diminuem a pobreza em 22 regiões metropolitanas.
1: Construção empregou 2 milhões e meio de pessoas e pagou em média 2,1 salários mínimos.
0: Inflação de maio fica em 0,58%, influenciada por preços dos alimentos.
1: Magalu, Centauro e Americanas vão lucrar com a Copa do Mundo.
0: Rede Dora anuncia novo programa de recompra de até 1 bilhão de reais. Entre 2021 e 2025, mais de 10 milhões de pessoas deixaram a condição de pobreza nas regiões metropolitanas brasileiras, segundo o estudo do Observatório das Metrópoles. Com base em dados do IBGE, a pesquisa aponta que a taxa de pobreza nas 22 principais metrópoles do país caiu para 18,4% no ano passado. Foi o menor nível da série histórica, que começou em 2012.
1: Em 2024, a indústria da construção civil brasileira empregou 2 milhões e 500 mil pessoas, com remuneração média equivalente a 2,1 salários mínimos. O setor contava com 191 mil empresas e movimentou 95,6 bi em salários. Os dados foram divulgados pelo IBGE por meio da Pesquisa Anual da Indústria da Construção. O estudo abrange três segmentos: construção de edifícios, obras de infraestrutura e serviços especializados para a construção. A pesquisa de 2024 adotou uma nova metodologia, impedindo comparações com anos anteriores. Entre os segmentos analisados, a construção de edifícios foi a principal empregadora, concentrando 894.800 trabalhadores, o equivalente a 35,7% do total de ocupados no setor.
0: A inflação brasileira desacelerou em maio, registrando alta de 0,58% no IPCA. Mas os alimentos continuaram sendo os principais responsáveis pela pressão sobre os preços, respondendo por cerca de metade do índice. Apesar da perda de força em relação aos meses anteriores, o acumulado de 12 meses atingiu 4,72%, ultrapassando o teto de 4,5% estabelecido pelo sistema de metas de inflação. Segundo o IBGE, a meta definida pelo Conselho Monetário Nacional é de 3%, com margem de tolerância de 1,5 ponto percentual.
1: Hora de saber as notícias do mercado financeiro.
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1: A Copa do Mundo de 2026 está para começar e o varejo, um setor que vem lidando com um cenário macroeconômico desfavorável, entra em campo com oportunidades ligadas ao consumo durante o torneio. O BTG Pactual avalia que o evento deve funcionar como um fato estrutural que impulsiona o comportamento do consumidor. Um estudo apontou um envolvimento de 95% dos brasileiros com futebol, ainda que apenas durante a Copa do Mundo a cada 4 anos. É justamente a conexão emocional com o evento que cria picos de consumo previsíveis atrelados aos dias de jogos, diz o relatório.
0: A rede Dor São Luís anunciou que encerrou o terceiro programa de recompra de ações com a aquisição de 14 milhões de papéis ordinários, a um custo médio de R$ 36,64 por unidade. Paralelamente, o Conselho de Administração da empresa aprovou o cancelamento de 49 milhões de ações mantidas em tesouraria, mas sem redução do capital social, que passa a ser dividido em 2,24 bilhões de papéis ordinários.
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1: Eu sou Evandro e este é o Café Express.
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7: 7 horas e 43 minutos. 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
6: Sete horas e 46 minutos.
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1: 7 horas e 53 minutos.

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1: Oriente 8 e 2.
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8: E eu sou Vitória Vieira. Vamos às manchetes?
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7: Exército mantém patrulha de fronteiras, mesmo com bloqueio do orçamento.
8: Governo federal dá nova destinação a 1,9 mil imóveis abandonados.
7: Decreto regulamenta a lei da segurança privada no país.
8: Braskem salta mais de 11% com o anúncio de oferta pública de ações.
7: Small Cap da Bolsa aprova novo programa de recompra de ações. Apesar do contingenciamento de 4,3 bi no orçamento do Ministério da Defesa anunciado pelo governo federal, o Exército Brasileiro continuará mantendo suas atividades permanentes de vigilância e fiscalização nas fronteiras, além das operações extras de combate ao crime já em andamento. No entanto, o bloqueio de recursos pode afetar novas ações planejadas para intensificar o enfrentamento a crimes na região, que ainda estão sendo avaliadas pelo Comando da Força. As atividades permanentes fazem parte da Operação Escudo, que inclui patrulhamento terrestre e fluvial, monitoramento e reconhecimento de fronteiras.
8: O governo federal informou que cerca de 1,9 mil imóveis da União estão em processo de destinação para regularização fundiária, construção de moradias populares, instalação de equipamentos públicos de saúde e educação, além de operações voltadas ao mercado imobiliário. As ações integram o programa Imóvel da Gente, criado para mapear e dar função social a imóveis e áreas públicas federais. Em evento, o presidente Lula destacou a necessidade de reaproveitar prédios e espaços públicos abandonados nos centros urbanos. Segundo a Secretaria de Patrimônio da União, desde 2023, as destinações realizadas têm potencial para beneficiar cerca de 400 mil famílias em todo o país, abrangendo mais de 18 mil quilômetros quadrados de áreas públicas.
7: O governo federal publicou um decreto que regulamenta a lei da segurança privada, estabelecendo regras para autorização, controle e fiscalização dos serviços de segurança privada em todo o país. A norma reforça o papel da Polícia Federal como órgão responsável pela supervisão de empresas, profissionais e sistemas de monitoramento eletrônico, com atenção especial às instituições financeiras. Para operar, as empresas deverão obter autorização da Polícia Federal e comprovar requisitos como capital mínimo, origem lícita dos recursos, instalações adequadas e contratação de seguro.
8: Vamos com as notícias do mercado financeiro.
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8: As ações da Braskem disparam após o fundo de investimento Shine 1, que passou a integrar o bloco do controle da petroquímica, protocolar um pedido de oferta pública de aquisição de ações. A oferta terá como objeto a aquisição de 100% das ações ordinárias e preferenciais da Braskem. Apesar do protocolo do pedido, a oferta ainda não foi lançada. O início depende da aprovação da CVM e da B3. Após a obtenção dos registros necessários, será divulgado o edital definitivo com todas as condições.
7: Uma das small caps listadas na Bolsa Brasileira, a Vitia, ticker VI33, informou a conclusão do seu quinto programa de recompra de ações com a aquisição a preço de mercado de 4,5 milhões de papéis ordinários, o equivalente a 2,8% do capital social da companhia. Deste montante, o Conselho de Administração da empresa aprovou o cancelamento de 4.455.436 ações mantidas em tesouraria, mas sem redução do capital social, que permanece em 618 milhões de reais.
8: Esse é o Café Express, voltamos já já. 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
1: Oriente 8 e 10. Agora 8 e 11.
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1: Então chega pra cá, meus amigos. Vamos juntos nessa manhã de sabadão, 13 de junho de 2026. Juntinhos por aqui até o meio-dia, tocando muita música boa pra você que sintoniza 98,3. Você que tá nos ouvindo pela internet tá, também. Obrigado pelo carinho, pela companhia. Bom sabadão, bom fim de semana pra você. Marcos Rocha por aqui, lhe fazendo companhia. E você participando, pedindo a sua música, mandando o seu alô, aquele abraço pra quem você quiser no nosso telefone WhatsApp 33 997096596. Bom fim de semana. Nosso Instagram é o @RedeOrienteFM. Bom dia. Vamos começar trazendo as previsões astrológicas deste sábado.
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3: Um bom fim de semana para todos vocês. Aí, fim de semana também tem as previsões para o seu signo, Áries, Touro e Gêmeos.
2: Áries, de 21 do 3 a 20 do 4.
4: Ótimo final de semana para você que é do signo de Áries. Se você está ansioso, ansiosa para tomar uma decisão financeira, principalmente aí com foco em investimento. Cuidado com a pressa, porque as decisões aberta a uma negociação. Para esse final de semana, sua cor é pink, número da sorte 14.
2: Touro, de 21 do 4 a 20 do 5.
3: Para você que pertence ao signo de Touro, bom final de semana para você também. E atenção, é preciso se colocar no lugar do outro para poder avaliar uma negociação ou para entender como a relação se desdobrará daqui para frente. O céu acentua brigas e discussões com pessoas muito próximas. Por isso, tenha calma e seja flexível para entender como se realizará a dinâmica entre vocês. Azul para hoje, número da sorte 61.
2: Gêmeos, de 21 do 5 a 21 do 6.
4: Oi, oi, oi, Gêmeos, bom fim de semana para você. É um dia e um final de semana muito agitado e a sua agenda vai ser mexida. O dia também pede atenção redobrada com a impulsividade para resolver questões aí corriqueiras, né, do cotidiano. Você pode se irritar com uma pessoa e isso pode acabar causando uma briga, hein? Hoje sua cor é violeta, número da sorte 8.
3: Daqui a pouquinho as previsões para você de Câncer, Leão e Virgem.
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1: Oriente 8 e 18. Luan Santana e Léo Foguete. Dona.
5: Luan Santana e Léo Foguete. Luan City Festival, São Paulo.

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0: gente, Simone Mendes, Eu Menti, só sucesso bom demais, pra começar muito bem o Band Oriente. Agora 8h24, mais horóscopo.
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2: Alô, você de Câncer, bom final de semana. Existe o desejo de se apropriar da sua vida financeira e essa experiência afeta a autoestima. A impulsividade para tomar decisões pode prejudicá-lo. O céu pede entendimento dos limites e sabedoria para identificar o que realmente vale a pena. Pense em você e foque no desenvolvimento dos seus talentos com qualidade. 54 é o número da sorte. Cereja é a cor para hoje.
1: Leão, de 23/7 a 22/8.
3: Oi, Leão, Leonino, Leonina. Você começa aí um final de semana um pouco irritado com situações muito próximas aí ou também situações de familiares. Realmente é preciso tomar uma decisão importante e você pode se sentir, né? Na verdade, você pode sentir que o momento é agora. Porém, existem algumas situações que precisam de um planejamento para poder dar certo. Mas é importante aí sempre dar o primeiro passo. Hoje a sua cor é o vermelho, seu número da sorte é o 57.
1: Virgem, de 23/8 a 22/9.
2: Virgem, atenção redobrada no trânsito, hein? Porque o dia segue agitado, podendo ativar acidentes e brigas. Você sente a necessidade de expor o que pensa com uma pessoa do seu convívio. Mas essa experiência pode trazer brigas, caso você haja na impulsividade. Por isso, calma e sabedoria com as palavras. Rosa é a cor, 20 é o número da sorte.
3: E daqui a pouquinho, Libra, Escorpião e Sagitário.
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0: Haverá Sinais na Oriente, sucesso do Jorge Matheus com Lauana Prado. Bom dia pra você. Ainda por aqui, Camisa 10 e Natanzinho Lima, Pendências. Já já mais sucesso e o seu alô também. Você que tá participando aqui no nosso programa. 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
2: Vamos então às previsões para você que é do signo de Libra, de Escorpião, de Sagitário. Começando agora com você, Libriano, Libriana, bom fim de semana. Existe pressa aí para tomar uma decisão financeira ou profissional. Essa experiência pede muita sabedoria numa tomada de decisão, porque a impulsividade pode acabar te prejudicando. É um final de semana também que podem ocorrer vários imprevistos financeiros. Hoje a sua cor é o roxo e o seu número da sorte é o 21.
1: Escorpião, de 23 do 10 a 22 do 11.
3: Escorpião, é um dia de grande agitação e você vai sentir-se ansioso e ansiosa ou irritado, irritada com uma situação. O céu, ele pede cuidado com brigas, agressões e qualquer tipo de violência, mas é um céu que pede de você uma postura em relação a uma pessoa ou situação. Analise com sabedoria como as suas decisões afetarão o seu futuro. Não se coloque em risco. Preto é cor para hoje, 23 é o número.
1: Sagitário, de 23 do 11 a 21 do 12.
2: Oi, oi, oi, para você que é do signo de Sagitário. Existe aí ansiedade emocional para tomada de uma decisão que coloca na linha de frente os seus medos e inseguranças. O medo de errar pode te levar ao erro. Por isso, é momento aí de agir com calma e entendimento das suas necessidades mais íntimas. Pegue esse final de semana aí para meditar e avaliar sobre uma decisão que pode mudar a sua vida. Nesse final de semana, sua cor é branco, número da sorte 33.
3: Daqui a pouquinho para você de Capricórnio, Aquário e Peixes.
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0: Agora 8h35.
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1: 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Capricórnio, de 22/12 a 20/1.
0: Muito bem, vamos às previsões para você de Capricórnio. Atenção, capricorniano, capricorniana. O desenvolvimento de um projeto ou um grupo de pessoas vai exigir de você um novo posicionamento. E é preciso desenvolver a sua liderança para tomar a decisão certa em relação a uma situação que traz grandes transformações ou que precisa ser eliminada. A pressa e também a impulsividade só vão prejudicá-lo, mas a liderança se faz necessária. Verde é a cor para hoje, 33 é o número da sorte.
1: Aquário, de 21/1 a 18/2.
2: Bom final de semana para você que é de aquário, aquariano, aquariana. O seu relacionamento, ele segue abalado, hein? Tem uma pessoa aí que tá irritada e tem o desejo de se posicionar de uma forma definitiva. Nesse caso, é necessário você avaliar quem pode ser essa pessoa na sua experiência. O céu, ele pede cuidado com brigas e discussões agressivas. Por isso, tenha calma e analise aí como tudo isso te impacta. Para hoje, só cor é verde claro. O número da sorte nesse fim de semana é o 7.
1: Peixes, de 19/2 a 20/3.
0: Para você do signo de peixes, chegam informações importantes que não podem ser negligenciadas e que de alguma forma afetam a sua rotina ou podem ter uma conexão com o seu trabalho. E é uma experiência que pede sabedoria para resolver um tema que está em suas mãos. É preciso se posicionar, porém evite qualquer tipo de discussão desnecessária. Azul marinho é a cor para hoje, 15 é o número da sorte.
2: E assim então finalizamos as previsões para esse final de semana.
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0: Muito bem, Naurinha. 8h41. Bom dia, bom fim de semana pra você ligado comigo. Vamos juntos, tem alô chegando.
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0: Vamos lá, alô e abraços pros amigos. Alô, Pedro, os amigos em General Dutra, sempre na audiência com a gente. Obrigado pela companhia, pela participação aqui no Bom Dia Oriente. Abraçando também aqui nosso amigo Jubileu, os amigos em Medina, também aí na sintonia, participando com a gente. Alô, Deusdete, família em Pedra Azul, sempre na audiência também. Obrigado pela participação. Abraço nossa amiga Lena, os amigos aí da Fazenda Campo Novo, abraçando os amigos aí da Estiva também, ouvindo a gente. Obrigado, Lena. Oi, Nice, os amigos em Jacutinga, Medina também na sintonia. Ricardo, os amigos da Fazenda Morro Redondo. também participando com a gente. Obrigado pela companhia. Abraçando também aqui os amigos com a gente. Carlito Bispo em Pedra Azul. Bom dia, Carlito. Obrigado pela participação. A Paula e família em Pedra Azul também ouvindo a gente. O Charles. Alô, Charles, locutor em Divisópolis. Sempre na audiência também. Valeu, Charles. Forte abraço. Obrigado pela companhia. Deixando abraço também aqui os amigos aí da Estiva. Também na sintonia com a gente. A Joelma mandando um alusão especial aí para sua mãe Maria Aparecida, na Fazenda São Lourenço. Tá aí ouvindo a gente.

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1: Rafaela Santos e Ludmilla na Oriente Impossível. Ainda por aqui, Gustavo Lima, Retrovisor. E ainda DJ Ives, Tarcísio da Acordeão, Esquema Preferido. Já já mais música, mais alô aqui no Bom Dia Oriente. 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
1: Muito bem, vamos para as últimas informações do Brasil e do mundo. Monte Verde passa a cobrar taxa ambiental de turista a partir de julho. Na Oriente, agora 2 faltando para as 9. Quem visitar Monte Verde a partir do dia 1º de julho precisa pagar uma nova taxa para entrar no distrito. A cobrança da taxa de preservação ambiental foi criada pela Prefeitura de Comanducaia, com o objetivo de arrecadar recursos para ações de conservação ambiental e manutenção da infraestrutura local. A medida foi instituída pela Lei Complementar de número 203 de 2024 e regulamentada pelo Decreto número 099 de 2026. O novo modelo vale para veículos que acessarem um dos destinos turísticos mais conhecidos da Serra da Mantiqueira. Segundo a administração municipal, toda arrecadação será destinada a investimentos no próprio distrito. A identificação de veículos será realizada por um sistema eletrônico instalado nos acessos a Monte Verde.
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1: Temperatura neste momento em Pedra Azul, 21 graus, umidade relativa do ar 86%, vento em 5 km por hora.
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1: Pix é aprovado por 95% da população na Oriente, 1 faltando para as 9. O levantamento ouviu 1.500 pessoas em todo o território nacional, com margem de erro de 3 pontos percentuais e índice de confiança 95%. Entre os entrevistados, 78% afirmaram que já utilizaram o sistema para realizar ou receber transferências financeiras. Uma pesquisa realizada pela Real Time Big Data entre os dias 10 e 11 de junho de 2026 aponta que 96% dos eleitores brasileiros aprovam o serviço do Pix. O levantamento ouviu 1.500 pessoas em todo o território nacional, com margem de erro de 3 pontos percentuais e índice de confiança de 95%. Entre os entrevistados, 78% afirmaram que já utilizaram o sistema para realizar ou receber transferências financeiras.
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4: Na Oriente 91.
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0: fofocas e reviravoltas que só as novelas nos dão. Para começar nossa primeira parte, vamos falar de A Nobreza do Amor. A Kenya garantiu pro Xinua que não vai deixar Gendal atrapalhar seus planos de ser rainha. Que fogo! Enquanto isso, a Graça e o Mirinho não deram sossego e humilharam a Ana Maria, coitada. O Viriato, sempre atento, viu o Sebastião e a Virgínia juntinhos e já ficou com a pulga atrás da orelha, desconfiadíssimo. A Fátima teve uma conversa séria com a Salma sobre o Fuad e chegou o grande dia do desfile do ateliê da Lúcia, a nossa Alica. Dona Menina, com aquele sexto sentido, sentiu um mau pressentimento. A Ana Maria desfilou toda envergonhada, mas recebeu um super incentivo e o Manuel ficou admirando ela na passarela. E para completar a confusão, o carrapato invadiu o ateliê. Para fechar com chave de ouro, o Belarmino e a sua turma chegaram em Barro Preto. Eita que a coisa vai esquentar! Ufa, quanta emoção, né? Mas calma que ainda tem muito mais vindo por aí. Não sai daí porque na próxima parte do programa a gente vai mergulhar nos destaques de Coração Acelerado. Fica ligadinho com a gente.
1: 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Muito bem, na Oriente agora 9:07.
2: Bom dia!
1: Natan e Zé Vaqueiro.
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0: dia, Lauriente, Rafa Torres e João Gomes, ainda por aqui, Júlio, Júnior e César, cheiro de culpado, só sucesso, bom demais, fechando mais uma super sequência, vamos falar de promoção, isso mesmo, promoção Vitamel e Farmácia Saúde e Vida. 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
2: 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E aí, meu povo querido, que alegria ter você de volta aqui com a gente no Novelas. Eu sou Andressa Pires e já chego chegando, cheia de energia, pra gente bater um papo sobre o universo das tramas que a gente tanto ama. Olha só, excepcionalmente, não teremos a exibição de Coração Acelerado. Mas não fica triste, não. Vamos aproveitar para espiar os bastidores dessa novela que conquistou o Brasil. A equipe percorreu uns 1.600 quilômetros por Goiás, buscando locações. Lugares como Jardim Maitreya, Cachoeiras da Chapada dos Veadeiros e Piranópolis foram cenários. O figurino, gente, pesquisou a fundo a moda goiana atual para mostrar a diversidade

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2: Muito mais música, mais alô chegando por aqui para os amigos participando com a gente. Tem abraços. Alô, Marlene, alô, Ana. As amigas em Cabeceira da Forquilha também na sintonia. Meu amigo Charles de Divisópolis falando com a gente. Bom dia, Charles.
3: Da Rede Oriente, aqui quem fala é o Charles, locutor de Divisópolis. Manda um alôzão para a galera aqui na oficina do Tião, no centro da cidade. Valeu, meu nobre. Tamo junto. Forte abraço. Um ótimo final de semana a todos. Valeu.
2: Valeu, Charles. Bom dia para você. Obrigado pela participação. Alô, seu Eurico da Pingueira. Bom dia.
4: Bom dia. Eurico da Pingueira. Manda um bom dia aí pra Vacim, lá na Fazenda Baixa Grande. João na Fazenda Gavião. Perdão e Dozinho da Lagoa Velha. Claudecida da Fazenda Corvo Rico. Meu cunhado Ilcim, Fazenda Ribeirão. Ana Silva da Oressagi. São Antônio de Água Vermelha. Isaurão da Chapada. Jovem da Fazenda Caldeirão, Lauzinho da Pingueira, Bigode da Pingueira, e todos os meus amigos de toda a região, e para toda a equipe da Rádio Oriente FM, aí vocês tocam a música de Simone e Simara.
2: Valeu, seu Eurico, os amigos aí da Pingueira, da audiência, bom dia pra vocês, obrigado pela participação, abraçando também aqui os amigos, participando com a gente, bom dia, Alexandra, da comunidade José dos Santos, tá participando com a gente, pedindo aqui um sucesso, e dedicando aí pro marido Rosilvan, pras filhas Luara e Rosiele, também pra mãe Luciana, o pai Vanderlei, o irmão Júnior, toda a família, aí ouvindo a gente participando aqui no programa, bom dia!

0: Naurinha de muito mais música, é o sucesso do Léo Foguete. Já já eu volto com mais. 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
0: Oriente 9:38.
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1: Alô, alô, meu povo apaixonado por novelas. Chegamos com tudo. E para começar com o coração batendo forte, claro, vamos falar de Quem Ama Cuida. Preparem-se, porque o bicho pegou. Rosa e Helenice enfrentaram o Tom. A tensão tava lá no alto. E a Silvana, gente, ela procurou o Ademir, morrendo de medo do que a Pilar e o Ulisses podem tramar contra o Tiago. Falando em Tiago, a Bruna finalmente cedeu ao pedido dele para dar uma chance aos dois. Será que agora vai? Ah, e a Adriana revelou pro Pedro que seria a mulher mais feliz se pudesse corresponder ao amor dele. Um amor proibido, né? O Otoniel, um anjo, defendeu a Adriana das acusações da Pilar. Mas o Pedro, sem papas na língua, acusou o Ademir de ter comprado o depoimento do Tom. E o pior, pessoal, a Adriana foi condenada a 12 anos de prisão pela morte do Arthur. Que tragédia! Mas o Pedro, ele declarou seu amor e prometeu não desistir dela. Que força, hein? Ufa, que reviravolta! E olha, essa foi a nossa dose de emoção com Quem Ama Cuida aqui no Novelas. Não percam a próxima edição pra gente continuar ligado nas histórias que a gente tanto ama. Um beijo e até a próxima.
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3: Muito bem, bom dia pra você na Oriente. Agora 15, faltando pras 10. Abraço, Curinha e toda a família, os amigos aí na sintonia com a gente. Abraço, os amigos de Mata Verde sempre com a gente. Obrigado pela companhia. Alô, Fábio, os amigos em Divisópolis, sou da região, sempre ouvindo a gente. E tá participando também a Fabiana da Fazenda Pedra do Modesto, mandando um alusão aí pra filha Emily, a Priscila, também pras amigas em General Dutra, aí na sintonia. Obrigado pela participação, Fabiana. Dona Ana Maria da Comunidade Tombo também tá na sintonia, falando com a gente. Dona Ana, bom dia.
4: Bom dia, bom dia, bom dia, bom dia.
3: Bom dia.
4: Um bom trabalho, um bom final de semana.
3: Obrigado.
4: Um ótimo sábado e uma alusão.

0: Deixa rolar, vai.
1: Aô, música!
0: Júlio Moraes, o nome dele. O nome dele aqui,
1: meu. Tamo junto.
0: Sopa, fã.
1: É o filho passinho, da fábrica.
0: Meu passinho.
2: Lauriente, toque 10, Juninho Moraes. Um centímetro, ainda por aqui, Henrique e Juliano, cuida bem dela. Abraço os amigos aí de Divisópolis e região, aí na sintonia. Alô, Fábio, toda a família, os amigos e sempre com a gente. Obrigado pela participação. Logo após o programa Experiência de Deus, tem mais Bom Dia Oriente.
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2: 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Um faltando para as 10.
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0: Bom dia, amados irmãos e irmãs. Bom dia, povo de Deus querido. Hoje é sábado. E hoje, dia de muitas motivações para rezarmos. Hoje é dia de Santo Antônio de Pádua. Hoje é dia do Imaculado Coração de Maria. E hoje, toca a corneta, sacristão, é o último dia da leitura orante de Jó. Vou repetir para você. Olha lá, gente. Hoje, dia de Santo Antônio de Pádua. Vamos falar sobre ele. Hoje, dia do Imaculado Coração de Maria. E hoje, último dia da leitura orante de Jó. Por isso nós começamos com essa música inabalável. Minha fé em Deus é inabalável, é como a fé de Jó. Se não é, ainda temos que transformá-la. É inabalável. Minha saudação a todos que acompanham pela rádio Evangelizar, de onde tudo começa, as rádios irmãs, cujos nomes cito neste momento. 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E todas as plataformas digitais. Em Deus, a fé não é ausência da dor, é saber onde ancorar. Mesmo em meio à tempestade que podemos passar na vida de Jó, todos nós podemos passar tudo isso. Minha fé é inabalável. Minha fé em Deus é inabalável. Nada vai me tirar dessa fé em Deus. É inabalável, diga isso. Hoje nós vamos saber o derradeiro final da história de Jó. Hoje, dia da Imaculada Conceição. Hoje, dia de Santo Antônio de Pádua. Em nome do Pai, do Filho, do Espírito Santo. Amém. Os pais de Jesus iam todos os anos a Jerusalém para a festa da Páscoa. Quando ele completou 12 anos, subiram para a festa, como de costume. Passados os dias da Páscoa, começaram a viagem de volta. Mas o menino Jesus ficou em Jerusalém, sem que seus pais o notassem. Pensando que ele estivesse na caravana, caminharam um dia inteiro. Depois, começaram a procurá-lo entre os parentes e conhecidos. Não o tendo encontrado, voltaram para Jerusalém à sua procura. 3 dias depois, o encontraram no templo. Estava sentado no meio dos mestres, escutando e fazendo perguntas. Todos os que ouviam o menino estavam maravilhados com sua inteligência e suas respostas. Ao vê-lo, seus pais ficaram muito admirados e sua mãe lhe disse: "Meu filho, por que agiste assim conosco? Olha, que teu pai e eu estávamos angustiados à tua procura." Jesus respondeu: "Por que me procuráveis? Não sabias que devo estar na casa do meu pai?" Eles, porém, não compreenderam as palavras que lhe dissera. Jesus desceu então com os seus pais para Nazaré e era-lhes obediente. Sua mãe, porém, conservava no coração todas estas coisas. Senhor, hoje nós começamos rezando o Imaculado Coração de Maria. E o evangelho escolhido pela igreja é da perda e o encontro de Jesus no templo.
1: Pelas mãos de Maria.
0: Aos 12 anos, como sempre faziam, foram para Jerusalém. A história você sabe, mas lembro. Ao voltarem, achavam que estava na caravana com os primos. E depois de um dia de caminhada, se deram conta que Jesus não estava com eles. Voltaram a Jerusalém e o procuraram. Procuraram. E quando o encontraram, ele estava no templo. 3 dias depois. Imagine o coração imaculado de Maria. 3 dias procurando Jesus. 3 dias. E Maria pergunta: por que agiste assim conosco? Ele respondeu: por que vocês me procuravam? Não sabiam, vocês não sabem que eu devo fazer a vontade do meu Pai. O coração de Maria não entende. O coração de mãe não entende. Mas guardava no coração tudo o que acontecia. E nós somos chamados a pedir ao Imaculado Coração de Maria, a quem o mundo foi consagrado. Imaculado Coração de Maria, nós pedimos paz pelo mundo. Que haja paz, paz, que reine em tantos países que estão em guerra. Imaculado Coração de Maria, cujas espadas e feridas lhe transpassaram o peito, nós te pedimos por tantas famílias que estão desordenadas, estão em guerras internas, às vezes por coisas tão simples, tão sem sentido. Imaculado Coração de Maria, nós colocamos a igreja do teu filho Jesus, tantas coisas que não compreendemos, tantas divisões, mas colocamos a igreja do teu filho no teu amado coração. Cuide da igreja, cuide do Santo Padre, o Papa Leão, cuida dos bispos, dos sacerdotes, do povo de Deus. Maria teve as 7 espadas, as 7 dores de Maria, mas o coração dela era imaculado, porque concebida foi sem pecado original. Então o mundo está consagrado ao Imaculado Coração de Maria. Vários papas o fizeram a pedido das aparições: consagre o mundo ao Imaculado Coração de Maria. E tendo celebrado ontem o Sagrado Coração de Jesus, se celebra hoje o Imaculado Coração de Maria. Ó Imaculado Coração de Maria, eu consagro a minha família. Imaculado Coração de Maria, eu consagro a minha vida. Repita isso. Imaculado Coração de Maria, eu consagro a minha família. Imaculado Coração de Maria, eu consagro a minha vida. Filhos amados, nós só começamos. Começamos com o Imaculado Coração de Maria. Ainda temos Santo Antônio e o desfecho da grande novela, da grande história de Jó. Tudo isso no programa de hoje. Chame teu amigo, tua amiga. Não perca, nós voltamos já.
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0: Ainda com cansaço no corpo, eu quero agradecer a tantos que ontem colaboraram na 7ª edição do Arraiado Seu Vigário. Muito obrigado a todos que fizeram as doações no Arraiado Seu Vigário. Terminou tarde, mas estamos aí. Obrigado a todos que contribuíram. Obrigado a todos que prestigiaram assistindo pela TV Evangelizar. 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E se quiser, pode também ver as partes. Amado povo de Deus, já falando de eventos, estou falando do evento de ontem. Louvado seja Deus, foi maravilhoso, lindíssimo. Mas dia 21 de junho, domingo, eu estarei em Limeira. Atenção, povo de Limeira e toda a região. Dia 21 de junho, estarei em Limeira, no Jubileu de Ouro da Diocese de Limeira. Será no estádio Major José Sobrinho, estádio do Limeirão, das 13 às 18 horas. A programação, coroação de Nossa Senhora, oração do Santo Terço, shows católicos, louvores e missa. Será transmitido pela TV Evangelizar, YouTube Padre Manzotti. TV Evangelizar, YouTube Padre Manzotti. Atenção, povo de Limeira. Fazia tempo que eu não ia lá, faz tempo que eu não vou a Limeira. Lembro-me quando estive no Limeirão, chegou a hora de voltar. Dia 21 de junho, no domingo. Atenção, das 13 às 18, eu espero por você no Limeirão. E também, atenção, povo de Deus, está chegando. Dia 27 e 28 deste mês, nós teremos as 24 horas na presença do Senhor, no Santuário de Nossa Senhora de Guadalupe e Jesus das Santas Chagas. Você sabe que do dia 27 ao 28 começam às 19 horas e nós seguimos 24 horas de oração. Já organizou sua caravana? Organizou a sua van? Organizou a sua família? 24 horas de oração. Então, mais uma vez, dia 21 de junho, Limeira, 27 e 28, 24 horas na presença do Senhor. Ulisses, que a paz de Jesus esteja com você.
1: Padre, bom dia, sua bênção.
0: Bom dia, Deus abençoe, Ulisses. Você fala de onde? Alô? Alô? Ulisses?
1: Oi.
0: Oi, você fala de onde?
1: Ivinhema.
0: Ivinhema.
1: Mato Grosso do Sul.
0: Seja bem-vindo. Como é que você me acompanha ali em Ivinhema?
1: Pela Rádio Itapuã, padre, e pelo site Aconto.ms.
0: Tá certo. Diga lá, meu filho.
1: Padre, eu gostaria de uma orientação, uma oração.
0: Os dois, vamos lá.
1: Isso, porque dia 18 de abril completou-se um ano que eu perdi minha mãe.
0: Meus sentimentos pela perda da mãe.
1: Obrigado, e eu, até agora eu não consegui lidar com isso, tanto certo. É que o quarto dela tá fechado, nem no quarto dela eu consigo entrar. Tipo assim, é uma Entendi. Dor que não, parece que não para, sabe? Todo dia eu tô no cemitério. Pessoas falam pra mim deixar ela descansar, mas é que eu cuidei dela, né? Ela tava com Alzheimer. E faleceu com 60 anos, então é um...
0: Muito nova.
1: Não consigo digerir isso.
0: Como é o nome dela, que eu quero rezar pela alma dela?
1: Selene Barbosa do Nascimento.
0: Selene Barbosa do Nascimento.
1: Isso.
0: Você é casado, solteiro?
1: Sim, padre. Casado.
0: Casado. Ela foi morar com você?
1: É isso, ela morava comigo. Por mais que nós somos em quatro irmãos, era só eu que cuidava dela, né?
0: Louvado seja Deus que ela teve você, filho. Então você pode ficar em paz, que fez tudo o que era possível.
1: Sim, mas ainda fica aquela que poderia ter feito mais, né?
0: Sempre, filho. Eu também já fui filho e perdi minha mãe, perdi meu pai. Meu pai muito próximo de mim, e eu lembro que esse sentimento, até conversei com várias pessoas, até psicólogos, psiquiatras, é um sentimento que a gente carrega, que nós podíamos ter feito mais, mas eu vou lhe dizer, Ulisses, a chave é Naquele momento eu pude fazer o que minha energia podia, o que o dinheiro podia e o que a medicina podia. Você entendeu?
1: Sim.
0: Você fez o que era possível naquele momento. Não dá para a gente julgar hoje o que foi feito no passado. Porque também uma pessoa com Alzheimer, há o desgaste, o cansaço, não é verdade?
1: Sim, eu até passei por psicóloga, padre, né, nos últimos dias, nos últimos meses, assim, que ela ainda estava viva. Porque por só eu cuidar dela, eu às vezes eu perdia a paciência. Não, nunca agredi minha mãe, mas eu murrava a parede, eu chorava escondido, sabe?
0: Entendo, filho, entendo perfeitamente o que você está falando. Filho...
1: E eu sempre falava, Deus, e minha mãe não merece isso, sabe? E por mais que eu pedi o descanso para ela, eu não estou conseguindo aceitar isso.
0: Filho, você está num luto. Esse ainda é a fase de luto. Vai passar. Ainda é a fase de luto. Você vai se esforçar um pouquinho e vai começar a abrir a porta do quarto. Você vai fazer um processo, se você não conseguir sozinho com a sua esposa, de dar as coisinhas dela. Não guarde-as. Não guarde-as. Ainda não precisa fazer isso hoje, porque ainda o luto está muito presente na tua vida. Mas pensa assim, não adianta nada eu guardar no armário as roupas, não adianta nada eu guardar o que eu fiz com amor.
1: Sim.
0: E não se preocupe com isso, as pessoas falam, deixa ela descansar. Não, você tem que viver esse luto. Só que comece assim, um dia não vá no cemitério, reze em casa, nunca deixar de rezar. Mas pule um dia, depois pule dois. O teu lugar não é num cemitério, porque lá é importante valorizarmos os nossos falecidos. E não podemos cair de um extremo no outro. Mas não se deixe aprisionar pelo cemitério. Eu escrevi no túmulo da minha mãe, enquanto o seu corpo, meu pai também, enquanto o seu corpo aqui está, sua alma está junto do Pai. Pensa isso. Lá estão os restos mortais da sua mãe, mas ela está viva junto de Deus. Então, como eu lhe disse, ainda você está em luto. Não se culpe do que você não fez, até dos seus momentos que você esmurrou a parede. Filho, só não faz isso quem não está na lida. Quem não passa todos os dias junto. Tem momentos que vem esse cansaço, esse desespero. Mas você cuidou da tua mãe até o fim. Só que eu vou lhe dizer, abra a porta, outro dia abra a janela e comece a dar as coisas de sua mãe. E comece a deixá-la de fato onde ela está, junto de Deus. Entendeu, filho? Mas é um processo lento. Sim. Mas faça. Entendeu?
1: Sim, entendi, padre.
0: Vamos rezar juntos?
1: Sim.
0: Senhor Jesus.
1: Senhor Jesus.
0: Eu te entrego a minha mãe Selene.
1: Eu te entrego a minha mãe Selene.
0: Que ela tenha o descanso eterno.
1: Que ela tenha o descanso eterno.
0: Me dói muito, Jesus.
1: Me dói muito, Jesus.
0: Tire este luto.
1: Tire este luto. Desculpa,
0: tire.
1: Padre.
0: Não, filho, eu acolho você. Tô junto com você nas suas lágrimas. Tire este luto.
1: Tire este luto.
0: E dai-me paz.
1: E dai-me.
0: Mãe, descanse para sempre, mãe.
1: Mãe, descanse para sempre, mãe.
0: Eu te entrego a Deus.
1: Eu te entrego a Deus.
0: Amém.
1: Amém.
0: Amém, amém. Parece que eu tô junto ali, viu? Eu vou pro intervalo, eu volto já. Volte comigo.
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Filhos amados, o que Ulisses está vivendo é um luto. Primeiro a negação, depois a culpa. E assim vai por diante, é um processo. Não pode parar, Ulisses. Por isso que eu te falei, é um processo lento. Você vai todo dia no cemitério, tá certo. Pule um dia. Mas reze em casa. Vai se acostumando sem sua mãe. Porque veja, é natural que numa enfermidade prolongada, a pessoa requer tanta atenção, que a vida dos filhos, da nora, de todos, acaba sendo preenchida por esta pessoa, por necessidade, pela enfermidade, e quando vai, fica um vazio. É normal isso. Um vazio afetivo, um vazio de não saber o que fazer com o tempo, um vazio a ser preenchido. Na fé, nós sabemos que não é o fim. Sabemos que a dona Selene e todos os que partiram estão diante de Deus, na fé. O vazio, preencher com outras coisas. Espero que o Ulisses esteja me escutando ainda, certamente. Preencher com outras coisas, principalmente com a família. Família. E aos poucos, Ulisses, no seu tempo, se você e tua esposa juntos, abra o quarto. Não fique lá revisitando. Abra, deixa arejar. Doe. Você vai se sentir tão bem em doar aquilo que sua mãe tem para as pessoas, as roupas e etc. Não fique em casa com as roupas, não. Lá na frente, você vai pintar o quarto. Ajuda muito. Ajuda muito. Mas você foi um bom filho. Deus vai te tirar dessa. Ulisses de Vinhema, Mato Grosso do Sul, Rádio Itapuã FM, Edmilson Cássia, Bispo Dom Héctor Idote da Diocese de Naviraí. Filhos queridos, começamos com o Imaculado Coração, agora vamos fechar Jó e ainda temos Santo Antônio. Então, direto, Bíblia aberta, cartilha de oração.

0: e vamos juntos. Capítulo 42, versículo 10. Depois que Jó acabou de orar pelos seus três amigos, o Senhor fez com que ele ficasse rico de novo. Ele deu em dobro tudo o que tinha tido antes. Todos os seus irmãos e irmãs, todos os seus amigos foram visitá-lo e tomaram parte num banquete na casa dele. Repito, veja, preste atenção no que ele faz depois dos amigos terem humilhado, dos amigos terem dado conselhos a partir de uma lógica humana, e ele sempre em Deus, sempre em Deus. Ele rezou, diz o texto, depois que Jó acabou de orar pelos seus três amigos, o Senhor fez com que ele ficasse rico de novo e lhe deu o dobro de tudo que tinha tido antes. Todos os seus irmãos, irmãs, todos os seus amigos foram visitá-lo e tomaram parte num grande banquete na casa dele. Falaram como estavam tristes pelo que lhe havia acontecido e consolaram por todas as desgraças que o Senhor havia feito cair sobre ele. E cada um deles deu dinheiro e um anel de ouro. Versículo 12, a parte mais importante. O Senhor abençoou. O Senhor abençoou a última parte da vida de Jó mais do que a primeira. Ele chegou a ter 14 mil ovelhas, 6 mil camelos, 12 mil bois, 1000 jumentas. Também foi pai de 7 filhos e 3 filhas. A primeira deu o nome de Gemina, a segunda chamou de Cássia, a terceira de Querem Apuc. No mundo inteiro não havia mulheres tão lindas como as filhas de Jó. E o pai as fez herdeiras de seus bens, juntos com seus irmãos. Depois disso, Jó ainda viveu 140 anos, o bastante para ver netos e bisnetos. E morreu bem velho. Senhor, que nós possamos, como Jó, passar por todas as dificuldades, mas jamais nos rebelarmos contra Ti. Senhor, que nós possamos confiar em Ti sempre e poder dizer o que Jó disse antes: a grande virada de tudo é você compreender. Antes eu ouvia falar de Deus, hoje eu vejo a Deus. Deus abençoou Jó pela sua integridade. Deus abençoou Jó pela sua fé inabalável.
1: Esquecido na multidão.
0: E eu cito para você do último capítulo, Inabalável,
1: silêncio em oração,
0: página 159, 159. Não se trata de buscar o sofrimento, pois já por isso seria doença espiritual. Mas não desperdiçar a oportunidade que o sofrimento traz. Padre Pio de Pietrelcina escreve a sua filha espiritual: o sofrimento é um dom de Deus. Bem-aventurado aquele que sabe aproveitá-lo. Continua. A maturidade espiritual não é um dom automático, é um exercício. Jó chegou à maturidade espiritual. Como ele mesmo diz, antes eu ouvia falar de Deus, hoje eu vejo. A fé inabalável de Jó é um exemplo para todos nós. Portanto, como termina a saga, a novela, a história de Jó? A bênção de Deus sobre Jó, a restituição de seus bens. Jó foi abençoado a segunda etapa da sua vida mais que a primeira. A fé não é ausência da dor, mesmo em meio à tempestade. Portanto, que esse livro de Jó, toda essa leitura orante, faça-nos ter uma fé inabalável. Senhor, dai-me a fé de Jó. Eu não peço a paciência de Jó, é mais do que isso. Eu peço a fé de Jó. Minha fé seja inabalável, Senhor. Queridos filhos e filhas, com isso nós terminamos o livro de Jó. Toca o shofar, sacristão. Toca o shofar, sacristão. E agora, dê um beijo na Sagrada Escritura. Este é o fim da história de Jó. E o começo da minha e da tua história. Uma fé inabalável em Deus. Amém. Amém. Amém. Eu vou para o intervalo, eu volto já. Volte comigo, povo de Deus.
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1: E me envia teu Espírito de luz.
0: E você? Gostou da história de Jó? Desde maio, é isso, né? Maio, junho. Que tal você mandar o seu áudio? 41-3221-6060. A sua impressão, sua partilha, seus comentários, seus questionamentos. Ainda é tempo de fazê-lo. De novo, pegue o seu celular. Mande um áudio para mim. 41-3221-6060. Suas impressões. Algo que te tocou, este final maravilhoso de Jó, essa bênção de Deus pela fidelidade de Jó. É, por que Deus o abençoou? Porque ele foi inabalável na fé. Tentaram tirar-lhe a fé, mas ele não cedeu, ele foi fiel a Deus, não blasfemou, não se rebelou contra Deus. Por isso, a fé inabalável de Jó. Isabel, que a paz de Jesus esteja com você.
10: A sua bênção, Padre.
0: Deus abençoe. Você fala de onde, Isabel?
10: Joinville, Santa Catarina.
0: Meu abraço a Joinville, Santa Catarina. Como que você me acompanha?
10: Pela Arca da Aliança, Padre.
0: Meu abraço, Arca da Aliança FM. Também nós temos canal aberto, 49.1. Já tentou pegar na sua casa?
10: Sim, Padre.
0: Tá bom, diga lá, Isabel, a palavra é sua.
10: Padre, em primeiro lugar, eu quero dizer que é uma honra, é uma alegria, eu estou muito emocionada, eu não posso. O senhor me perdoe, mas eu estou muito emocionada.
0: Porque
10: foi um milagre conseguir essa ligação com o senhor, Padre.
0: Hoje é teu dia.
10: Eu precisava demais desse testemunho, porque é um testemunho muito grande demais, Padre.
0: Então,
10: eu sou um milagre de Deus, eu sou um milagre muito grande de Deus, de Jesus da Santa Chaga. Eu quero primeiro, Padre, dizer para o Senhor que eu sou associada já há 15 anos,
0: certo.
10: Minha filha também. E que meu marido não perde um programa. Quando começa o programa, ele já está sentado na ponta da mesa com o radinho ligado.
0: Como é o nome dele?
10: Cazu Takahashi.
0: Meu abraço, seu Cazu. Deus abençoe.
10: Ele só sai quando termina o programa, Padre.
0: Que bom.
10: Então, Padre, o meu milagre. São 3 milagres em um só.
0: Certo.
10: Há 4 anos descobri que tinha pedras na vesícula.
0: Tá.
10: Devido à pandemia não se pôde fazer a cirurgia, foi cancelada. Quando passou aquele momento, então o meu médico ligou, que já havia, né, poderia fazer a cirurgia. Eu fui e eu pedi para ele que me desse mais uma ultrassom. Então ele me deu e para surpresa, ali havia desaparecido as pedras. Ele ficou muito surpreso com aquilo.
0: Sim.
10: Pois bem, passando esses anos todos, agora em 2024, dia 3 de dezembro de 2024, uma dor terrível no meu peito, muito forte. Minha filha me levou para o hospital. O médico, examinando, viu que doía aqui no lado direito, então
0: Sim.
10: ele achou que era vesícula e fez o exame de sangue, deu um nível muito alto de infecção e eu já fiquei lá. Eu lhe disse, dona Isabel, a senhora vai ter que fazer a cirurgia, é a sua vesícula.
0: Sim.
10: Pois bem, padre, no dia seguinte foi feita a cirurgia.
0: Certo.
10: Eu, como estava com um nível muito alto de infecção, eu tive que ficar no hospital.
0: Sim.
10: Isso levou tanto de dos 9 dias, o médico deu tempo para vesícula ir para biópsia e voltar o resultado.
0: Sim.
10: Então o médico entra no meu quarto e disse assim: Dona Isabel, foi encontrado um linfoma na sua vesícula. Padre, é como se eu tivesse colocado o dedo na tomada, meu corpo estremeceu.
0: Sim.
10: Mas na mesma hora, olhando fixo para ele, eu disse: meu Senhor e meu Deus, o teu sangue tem poder. Eu todos os dias rezo o terço da Santa Chaga, não só por mim, pelo padre, por outros
0: obrigado,
10: padres,
0: e
10: por
0: todos
10: muita
0: os padres agradecem.
10: Gente.
0: Sim.
10: E eu peço que o sangue dele passe em todos os órgãos do meu corpo e vou dizendo assim por todos que eu vou entregando.
0: Certo.
10: Padre, eu tinha uma fé, eu tenho uma fé
0: claro.
10: Tão grande,
0: inabalável,
10: padre.
0: Diga, minha fé
10: é
0: inabalável.
10: A minha fé é inabalável.
0: Isso.
10: Eu não, em momento nenhum, padre, eu me desesperei. Eu só pedi para o meu médico: não fale para minha filha. Véspera de Natal.
0: Ah.
10: Eu não queria que ela passasse o Natal desesperada.
0: Sim.
10: Pois bem, padre. Ele disse: dia 2 de janeiro, Dona Isabel, está marcado com a sua oncologista, que vai dar seguimento aos demais exames, né, para ver o tratamento. Padre, dia 2 de janeiro, eu fui à médica, ela me deu o PET scan.

0: Dona Isabel, eu tenho 30 anos de profissão. Nunca passou um caso desse nas minhas mãos. Primeiro, linfoma em vesícula é raro. Na sua idade ainda é mais raro, eu tenho 72 anos.
1: Sim.
0: E outra coisa, Dona Isabel, que fé que a senhora tem? Eu disse, eu acreditei, doutora.
1: Isso.
0: Eu creio, doutora, que
1: Amém.
0: Jesus passou o
1: Amém.
0: Sangue dele em todos os meus órgãos. Por isso eu estava firme, doutora.
1: Amém.
0: Eu acreditava, doutora, que eu não ia morrer desse linfoma. Pois bem, padre, tem mais um terceiro. Tudo como eu falei, por que não foi tirada essa vesícula lá atrás?
1: Qual foi o terceiro?
0: O terceiro, o protocolo do hospital, padre, teria que dar 4 quimioterapias, mesmo que não encontrasse nada.
1: Sim.
0: É o protocolo do hospital.
1: Sim.
0: Pois bem, a primeira quimioterapia paralisou o meu intestino.
1: Jesus.
0: E eu tive pancreatite. As duas coisas junto é morte.
1: Sim.
0: Se eles não conseguissem, ou não conseguissem fazer o intestino funcionar, é morte.
1: Sim.
0: Era já uns 12 dias, padre. Eu tinha perdido 4 quilos. Não tinham mais o que fazer, todo o procedimento que eles poderiam fazer, já haviam ter feito e não funcionava o meu intestino. E eu só poderia ingerir líquido. Então eu falei para minha filha, traga o padre, eu vou pedir os santos olhos.
1: Certo.
0: Se Jesus da Santa Chaga não me der a cura através dos santos olhos, ele não me deixou morrer do linfoma.
1: Isso.
0: Ele não vai me deixar morrer desse pancreatite. Ele vai fazer alguma coisa.
1: Certo.
0: Se ele não me der a cura, eu vou morrer, mas eu vou em paz.
1: Isso mesmo.
0: Ela trouxe o padre, era umas 2 da tarde. O meu abdômen parecia que ia arrebentar. Era horrível o que eu estava sentindo. Ele fez a oração, padre, e passou os santos olhos. Ele saiu do quarto, não deu 10 minutos.
1: Acredito.
0: Não deu 10 minutos, padre. Eu senti o meu intestino funcionando.
1: Louvado seja Deus.
0: No dia seguinte, padre, eu recebi alta.
1: Então diga, Isabel.
0: Eu sou Isabel.
1: O milagre de Jesus das Santas Chagas.
0: O milagre de Jesus das Santas Chagas.
1: Deus abençoe, Isabel, de Joinville, Santa Catarina. Eu tenho que ir para o intervalo, gente. TV Evangelizar 49.1, Arca da Aliança FM, Giovanni Alves, Dom Francisco Carlos Bach, arcebispo de Joinville. Eu vou para o intervalo, eu volto já. Volte comigo.
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3: Pedidos de orações enviados à nossa produção, Alexandra, na comunidade José dos Santos. Oração para o marido Rosivan. E Santa Luzia restaure a saúde dos olhos dele, para as filhas Luara e Rosiele, a mãe Luciana, o pai Vanderlei, o irmão Júnior. Por toda a sua família, pedidos também de orações para Curinha e família no Craúno. Orações a pedido da Alessandra, na Fazenda Serra Azul. Pede oração para o filho Alan, na Fazenda Serra Azul, para a filha Alana, para o genro Eugênio, em Pedra Azul. Também para ela, em São Gonçalo do Pará, para a filha Ana Júlia. Pede também para as famílias da comunidade Engenho, Limeira, para as tias da sua avó em Pedra Azul. Pede também para a amiga Maria e família. Pedidos também de orações enviados à nossa produção, Joelma, de Águas Vermelhas. Oração em sua intenção dos filhos Miguel, Gabriel, Gabriela e Janaína, Jackson, esposo Roberto, Selma e família, Delessi e família, Maria das Dores e família, Aurilene e família, Tawane e família, Edileia e família, Rita da Pingueira. Pede oração para ela, para Igor, Kaline, Kelly, Rayane, Sueli, todas as famílias. Pedidos também de orações da Manu Freitas, de Pratinha. Oração por toda a sua família, em especial para a mãe Meire, pelo seu matrimônio, para a irmã Rose Freitas, em São Paulo, e também por uma graça que deseja alcançar. Pedidos também da Daiane de Pedra Azul, oração em sua intenção, do Hector, Diego, Ana Mara, Ana e Beatriz, Tonico, Eliseu, também o padre Reginaldo Manzotti. A Kevly pede oração para ela, para o filho Ravi, o esposo Gabriel, os sogros Loura e Anísio, para o cunhado Bruno.

os pais Lúcia e Pio. Pede também para a irmã Raquel, sobrinhos Jéssica, Davi, Yasmin, Rodrigo Júnior, para o irmão Rodrigo na Fazenda Lindóia, toda a família e amigos. Pedidos também de orações da Mara de Água Boa. Pede para ela, para o esposo, filhos, netos, genro, nora, toda a sua família. Pedidos também da Joyce Salles, de Pedra Azul, oração em sua intenção. Também da Carliete, Cassiane, Cássia, Daniel, David, o filho Gael, para o Rubens, para a Dona Bena e família. Também pela graça de emprego, pede também para a Dona Cleusa e família, Eliana e família. Pedidos também de orações da Dorinha, do Lajedo Pedrez, pede oração por toda a sua família, em especial para o seu pai, Antônio Rodrigues Viana, em memória, pela passagem dos 8 anos do seu falecimento, que ele descanse na luz da glória de Deus. Pedidos também de orações da Yande de Pedra Azul, para Isaac, Ingrid, Márcio e toda a família. Os demais pedidos serão atendidos logo mais na sequência.

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0: Queridos filhos e filhas, amado povo de Deus, hoje é aniversário da Lapa, completando 256 anos. Temos a TV Evangelizar 31.1, Lapa, Paraná, Rádio Conceição FM, Itajaí, Santa Catarina, Guaíra FM, Guaíra, Paraná, Hot FM, Lençóis Paulista, São Paulo, Ondas FM, Ibituva, Paraná, Pérola FM, Jaú, São Paulo, Plan FM, Ji-Paraná, Rondônia, Princesa da Serra FM, Itabaiana, Sergipe, Propiá FM, Propiá, Sergipe, TV afiliada Fênix, Cachoeirinha, Rio Grande do Sul, Ipsol Telecom, Andaraí, Bahia. Amanhã, aniversário de Dom Rafael Ememura, Diocese de Yokohama, Japão. Cidade FM, Nova Alvorada, Rio Grande do Sul. Esperança FM, Esperança do Sul, Rio Grande do Sul. Ribeirão Claro, Nova FM, Ribeirão Claro, Paraná. TV Evangelizar de Três Lagoas, Mato Grosso do Sul. Starsat Telecom, Kissamã, Rio de Janeiro. E, querido povo de Deus, mais uma vez, inabalável. Eu só quero lembrar a você, mais uma vez, atenção, povo de Deus. Dia 21 de junho, domingo, estarei na Diocese de Limeira. Estarei na cidade de Limeira, no estádio maior, no estádio Limeirão, como é chamado, das 13 às 18 horas. Toda uma programação preparada, você vai assistir pela TV Evangelizar, Rádio Evangelizar. Atenção, povo de Deus, organize sua caravana. Dia 27, dia 28, nós teremos as 24 horas na presença do Senhor. 24 horas na presença do Senhor, presente aqui na Associação Evangelizar é Preciso. Hoje é dia de Santo Antônio. Santo Antônio, sacerdote franciscano, doutor da Igreja. Santo Antônio, ele que tinha muito amor para com a Eucaristia. Santo Antônio, que falava tão bem de Jesus, que teve a graça de ter nos braços o menino Jesus, que o acariciou e disse: se todos os pregadores falassem assim de mim, o mundo teria se convertido. Por isso, Santo Antônio tem o menino Jesus junto, sempre nas imagens. Querido povo de Deus, Santo Antônio, um homem que se entregou profundamente à pregação, à missionariedade, ao amor e Eucaristia. Santo Antônio, o que ele tem com ontem, que foi dia dos namorados? Santo Antônio se preocupava com os dotes das mulheres que não conseguiam casar. Por isso, Santo Antônio é tido como santo casamenteiro. Mas mais do que olhar para Santo Antônio como santo casamenteiro, olhe para Santo Antônio, aquele que profundamente amava Jesus Cristo. Santo Antônio, rogai por nós. Santo Antônio, rogai por nós. E vamos juntos à novena. Rezemos.
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0: Sexto dia.
1: O segredo do amor.
0: Santo Antônio, curai as feridas da vida sentimental. Santo Antônio, curai as feridas da vida sentimental pela terceira vez. Santo Antônio, curai as feridas da vida sentimental. Santo Antônio, recorremos a vós porque sabemos que o casamento é uma vocação abençoada por Deus. É o sacramento do amor comparado ao amor de Cristo para com a Igreja. Abençoai todos aqueles que se sentem chamados ao matrimônio. Santo Antônio, ajudai que o namoro e o matrimônio sejam alicerçados pelo amor sincero, pela verdade constante. Coloque no coração dos namorados e dos casais verdadeiros sentimentos de afeto. Fazei com que contemplem um ao outro e busque uma união abençoada por Deus, para que os namorados e os casais sejam capazes de vencer os possíveis problemas familiares. Conservem sempre vivo o amor, para que nunca falte a compreensão, a harmonia familiar. Ó glorioso Santo Antônio, que tivestes a sublime dita de abraçar e afagar o menino Jesus, fazei com que o mesmo menino Jesus nos dê a graça que neste momento vos pedimos. Hoje é teu dia, Santo Antônio. Peça a Jesus por nós, Faça um pedido agora. Faça o pedido do fundo do teu coração. Santo Antônio, rogai por nós. Santo Antônio, vós que tendes sido tão bondoso para com os pecadores, não olheis os poucos méritos que temos. Valei-nos pelo grande prestígio que tem junto a Deus. Por aqueles que desejam um matrimônio, que encontrem as pessoas para que possam formar uma família cristã, católica. Por aqueles que na vida estão separados, solteiros, viúvos, que encontrem a felicidade na forma de viver. Santo Antônio, proteja a todos do perigo e afasta da família todas as tribulações e tentações. Me proteja em todos os empreendimentos, me inspire na prática do bem e na busca da vida eterna. Santo Antônio, rogai a Deus pelos namorados. Santo Antônio, rogai a Deus pelos casais. Santo Antônio, curai as feridas da vida sentimental. Amém. O Senhor esteja convosco, Ele está no meio de nós. Abençoai, Senhor, a água, a roupa dos enfermos, as fotos de família. Abençoai aqueles que mais precisam da vossa infinita misericórdia. Em nome do Pai, do Filho e do Espírito Santo. Amém. E eu me despeço com um clipe inabalável. Evangelizar é preciso. Bom final de semana a todos.
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4: Pedidos de orações enviados à nossa produção, a dona Jovelina do Projeto Craúno pede oração para ela, para o André, para o Vitor, para Léo, também para Marcelo e Cida em Almenara, pede também para Zezinha na Fazenda Nova, para todas as amigas, todos que precisam de orações aí do Projeto Craúno. Pedidos também da dona Carminha do Lajedo Pedrez, oração para o esposo Antônio Rodrigues, em memória pela passagem dos 8 anos do seu falecimento. Pedidos também de orações enviados à nossa produção, a Fabiana da Fazenda Pedra do Modesto. Pede oração por sua saúde, pela saúde das filhas Emily e Priscila. Pedidos também da Mara Lúcia, da comunidade Tamanduá, orações para ela e por toda a sua família. Pedidos também enviados à nossa produção, orações para Neide. Neide Maria da Silva Lima, Orlean, Andréia, Cláudia da Silva Lima, Leôncio Lima e família, Georgina Lima de Biase e família. Pedidos também de orações da Célia Mara, pede oração para a mãe Dona Maria na Fazenda Verdém. Também especial para o irmão Cícero, que está aniversariando hoje, que Deus dê muitos anos de vida, saúde, paz e felicidades. Pede também para o irmão Pim, para as cunhadas, para as irmãs, também para ela, Bianca, Maria Laura, para o Lúcio e toda a sua família. Pedidos de Daniel Cláudio, de Pedra Azul, orações para Edmar Rodrigues dos Santos e Maria Aparecida dos Santos, em memória. Para todos os seus familiares e por uma graça a ser alcançada, Mauro Sérgio pede oração para ele, os filhos e toda a família. Pedidos também da Lia do Salitre, orações pela cura, bênção para Zumira e família. Para ela e toda a sua família. Pedidos também da Eliane Rodrigues do bairro Novo Progresso, orações por sua família Moraes e Rodrigues. Claudenice do Craúno pede oração para os pais, especialmente para o seu pai Cleson, que hoje está completando mais um ano de vida. Pede também para sua mãe Aurenice, para o irmão Clevison, Claudenilson, Clévia, que mora em Jequitinhonha. Também para o filho Michael, pede também para ela, para o padre Reginaldo Manzotti. Também para a mãe da Débora, em Jequitinhonha, toda a sua família. Pedidos também de orações da Leda, da comunidade Mangueira. Oração para ela, para as filhas Tatá e Alice, toda a sua família. Carla Andréia pede oração e proteção divina para o filho Caian, o esposo Alexandre, a mãe Silvânia, o pai Carlos, o irmão Anderson. Pede também pelo seu matrimônio, pela saúde de todos os seus familiares. Pedidos também da dona Bena, na comunidade Estiva. Orações para ela, para o Flávio, Flaviélia, Douglas, Maria Vitória, Valentina, Maria Isabelle, Maria de Lourdes, Gisele, para Rosália, Lorenzo e toda a família no Novo Progresso. E para Joyce e Gael, no Getúlio Vargas. O Paulo Sérgio Amaral pede oração para ele, para o filho Pede em especial aí para ele, para o seu filho Ravi, Ravi Lucas. Pede também para Maria, para a irmã Ana Paula, o sobrinho David Amaral, cunhado Daniel e toda a sua família. Pedidos também da Maria Aparecida dos Santos. Orações para ela, para o esposo Marcos Antônio Dias, para os filhos em Belo Horizonte, o Cleuson, Clésia, Cleidiane, para os netos, irmãos, todos os seus familiares, todos que precisam de orações. A Paula de Pedra Azul pede oração por uma graça especial para ela, para Davi, Daniel, Paulo Sérgio, Maria, para os sogros, todos aí na Rua Rio de Contas, em especial para o sobrinho Ravi Lucas. Pedidos também da Nevinha em Águas Vermelhas. Orações para Lívia, Wellington, Eduardo, Maria, Tereza, Daniel e Eduardo. Milsa Viana de Pedra Azul pede oração em sua intenção. Do Nelson Viana Sena, Nelson Chaves Sena, Miguel Viana Sena e Mariana Salles. Orações também para Edmar Machado e família em Pedra Azul. Orações para Dona Terezinha Ribeiro, sua irmã Zilda e toda a família em Pedra Azul. Pedidos também de orações para Dona Romilda, o esposo Valdo, o irmão Rogério e família em Pedra Azul. Todos os pedidos enviados à nossa produção serão encaminhados para a equipe do Padre Reginaldo Manzotti. Pedidos também da Cláudia, da comunidade Cantinho, que hoje está completando mais um ano de vida. Que Deus abençoe, dê muitos anos de vida, paz, saúde e felicidades. Orações também para Ana Martins e toda a sua família. Os pedidos enviados à nossa produção serão encaminhados para a equipe do Padre Reginaldo Manzotti.
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5: Oriente agora 11:06.
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4: Brasil enfrenta Marrocos em pontapé inicial rumo ao Hexa da Copa do Mundo. Na Oriente, agora 11:10. É dia de Brasil na Copa do Mundo. Após 1.283 dias, a seleção brasileira volta a jogar a principal competição de seleções do planeta. E neste sábado, às 19 horas, dá o pontapé inicial rumo ao hexacampeonato contra o Marrocos, em Nova Jersey. Brasil e Marrocos estão no grupo C do Mundial e também conta com Haiti e Escócia, que também se enfrentam neste sábado, às 22 horas, em Boston.
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4: Quina de São João. Apostas exclusivas no concurso concurso de 250 milhões começam neste domingo. Na Oriente, agora 11:10. As vendas exclusivas para a Quina de São João, um dos principais concursos especiais da Caixa Econômica Federal, vão começar neste domingo, dia 14. A Quina de São João tem prêmio inicial de 250 milhões. O sorteio será dia 28 de junho, um domingo, assim como a Mega da Virada e a Lota Fácil da Independência. A Quina de São João não acumula. Se não houver ganhadores na faixa principal, com acerto de 5 números, o prêmio será dividido entre acertadores da segunda faixa, de 4 números, e assim por diante, conforme as regras da modalidade. A qualquer momento, mais notícias na Oriente.
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4: Muito bem, vamos juntos na ZYX532, Rádio Oriente FM 98,3. Sucesso o tempo todo. Emissora do Grupo Valdir Rocha de Comunicação. Bom dia, bom fim de semana para você ligado aqui na Oriente.
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4: Agora 11:12, bom dia.
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4: Simone Mendes.

Lauriente, Rick e Juliano, você vai ser fiel, só sucesso, bom demais, já já mais música, mais alô também aqui no Bom Dia Oriente, volta já. 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
1: FM. Agora 11:20.
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4: Oriente 11:24.
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4: Mais música na Oriente, 11:25, Ícaro e Gilmar. Bom dia.

0: atriz.
1: Na Oriente, Bruno Rosa e Murilo Rufi, atriz demais. Já já mais música e alô na Lua de Oriente.
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1: Agora 11h36, bom dia.
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1: Muito bem, de volta.
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1: Sintonize. Aqui tem muito mais música. Bom dia pra você na Oriente. Agora 20 faltando pro meio-dia.
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1: E alô, tem abraço pros amigos na sintonia. Íris da Fazenda Olhos d'Água, mandando uma alusão especial aí a toda a galera da Fazenda Olhos d'Água aí na sintonia, Lagoa Velha, José dos Santos, São João, aí da Terra de Arroz também na sintonia. Obrigado, Iris, pela participação. Todos os amigos aí sempre na sintonia, participando com a gente. A Joelma da Estiva, mandando alusão especial aí pra sua mãe Maria Aparecida, na Fazenda São Lourenço.
0: Na roça,

gente, Tati Pink, tic-tac. Bom sabadão, bom fim de semana pra você ligado na Oriente. Meu amigo Alexandre tá ouvindo a programação em Pedra Azul. Valeu, Alexandre, pela participação. Pediu um sucesso. Vamos tocar pra ele, pra gente matar a saudade, pra recordar aqui na programação.

Collins, do You Remember, direto de 1990, pra matar saudade, pra recordar aqui no Bom Dia Oriente, a pedido do meu amigo Alexandre. Que musicão, hein, Alexandre? Obrigado pela participação. Finalizando, gente, o programa Bom Dia Oriente. Amanhã estou de volta a partir das 8 da manhã, se Deus quiser. E já já Oriente Rede, muito mais música na sua tarde de sabadão aqui na Oriente, tá certo? E às 19 horas tem Brasil na tela pra todo mundo. Um abraço, gente, bom fim de semana.

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1: 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Meio-dia e um minuto.
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3: Meio-dia e 38 minutos.
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0: 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Meio-dia e 50 minutos.
1: Vem, gente, olha.

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1: Meio-dia e 59 minutos.
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7: Voltamos com o Café Express. Eu sou Vitória Vieira.
8: Confira as manchetes agora.
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7: Exportações de ovos caem em 2026, mas processados têm o melhor desempenho em 20 anos.
8: São Paulo destinará 90 milhões de reais para audiovisual e economia criativa.
7: Lula entrega 18 novos títulos de território quilombola.
8: Brava Energia. B3 suspende prazo de parecer sobre OPA da Ecopetrol.
7: São Martinho. Itaú BBA adota visão conservadora, rebaixa ação e corta preço-alvo. Os dados da Secretaria de Comércio Exterior mostram que as exportações brasileiras de ovos tiveram desempenho inferior em 2026. Entre abril e maio, os embarques registraram uma queda leve, enquanto no acumulado dos cinco primeiros meses do ano, a retração ultrapassou 30%. De janeiro a maio, o Brasil exportou 12 mil toneladas de ovos in natura e processados, volume 32,5% menor que as 18 mil toneladas embarcadas no ano anterior. Em maio, as exportações somaram 2 mil toneladas, recuando 5,7% frente a abril e 59% na comparação anual.
8: O governo do estado de São Paulo anunciou um investimento de 90 milhões de reais no setor cultural por meio de novos editais. Os recursos vão contemplar áreas como audiovisual, games, arquitetura, economia criativa, além de festivais e eventos realizados em municípios com menos de 50 mil habitantes. No audiovisual, serão lançados 4 editais voltados à produção de longas-metragens, telefilmes ou filmes de baixo orçamento, apoio a salas de cinema e adaptação de obras literárias para roteiros cinematográficos. O setor de games contará com incentivo ao desenvolvimento, finalização e publicação de jogos eletrônicos. Já a arquitetura vai receber apoio para projetos de ocupação de bens tombados, enquanto a economia criativa terá editais para design de moda e produtos.
7: O presidente Lula participou de um encontro de mulheres quilombolas no Distrito Federal e entregou 18 títulos de domínio a 9 comunidades em 6 estados. O evento, organizado pela Coordenação Nacional de Articulação das Comunidades Negras Rurais Quilombolas, reuniu cerca de 500 mulheres e debateu temas como proteção territorial e justiça climática. Os territórios quilombolas são áreas ocupadas por comunidades descendentes de pessoas escravizadas no Brasil. As áreas regularizadas somam 11,6 mil hectares e beneficiam mais de 1.700 famílias.
8: Hora de saber o que é destaque no mercado financeiro.
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8: A Brava Energia BRAV3 informou que recebeu da Brasil Bolsa Balcão B3SA3 autorização da suspensão do prazo de 15 dias para a divulgação do parecer do Conselho de Administração sobre a oferta publicada de aquisições de ações lançada pela Ecopetrol. Em comunicado ao mercado, a companhia disse ainda que o prazo permanecerá suspenso até a publicação de aditamento ao edital, devendo o parecer ser divulgado com antecedência mínima de 5 dias úteis em relação à data de realização do leilão.
7: A São Martinho perdeu espaço entre as preferidas do Itaú BBA para o setor sucroenergético. O banco rebaixou a recomendação da companhia de compra para neutra e reduziu o preço-alvo das ações para R$ 21,00, queda de 32%. A mudança de visão reflete um cenário mais desafiador para o mercado de açúcar e etanol, que não reagiu como esperado após a escalada das tensões geopolíticas no Oriente Médio.
8: Eu sou Evandro e este é o Café Express.
7: Pedra Azul está ligadinha no Café Express, aqui na Rádio Oriente FM.

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1: Uma hora e 8 minutos.
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0: já me sinto um vencedor só de estar aqui, velho. 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Tá sendo uma experiência muito marcante.
1: Voltando para rever o lugar que...
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5: 1:40.
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1: 2 horas.
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7: Olá, você por dentro das notícias do Brasil e do mundo. O Café Express está na área.
8: E eu sou Vitória Vieira. Vamos às manchetes.
7: O governo institui política de qualidade e segurança do paciente no SUS.
8: Polícia Federal rejeita a segunda proposta de delação de Daniel Vorcaro.
7: Crise climática é o pior desafio da história humana, diz cientista.
8: Itaú faz participação na Light.
7: Fundo Imobiliário conclui compra de galpão por R$56 milhões e amplia aposta no Nordeste. Entrou em implementação em todo o Brasil a Política Nacional de Qualidade e Segurança do Paciente no âmbito do Sistema Único de Saúde. A iniciativa busca aprimorar continuamente o atendimento, reduzir riscos, erros e danos evitáveis, além de tornar o cuidado mais eficiente e centrado no paciente. As diretrizes serão adotadas gradualmente por serviços públicos e privados vinculados ao SUS, incluindo instituições filantrópicas, civis, militares e de ensino. Entre os objetivos estão a diminuição de incidentes na assistência à saúde, a integração dos diferentes níveis de atendimento e a participação ativa de pacientes e familiares.
8: A Polícia Federal rejeitou pela segunda vez a proposta de delação premiada apresentada pelo banqueiro Daniel Vorcaro, que foi preso no âmbito da Operação Compliance Zero, que investiga fraudes no sistema financeiro e irregularidades envolvendo o Banco Master. A decisão foi comunicada ao ministro André Mendonça, enquanto a Procuradoria-Geral da República ainda analisa a proposta de colaboração. Segundo investigadores, a primeira tentativa de acordo foi recusada por falta de informações novas e por ausência de confissão de crimes.
7: Durante a inauguração do Centro de Ciências e Culturas, o neurobiólogo e escritor italiano Stefano Mancuso alertou para a gravidade da crise climática, que classificou como o maior desafio já enfrentado pela humanidade. Segundo ele, o problema não é temporário nem parte de um ciclo natural, mas representa um risco real de sobrevivência da espécie humana caso não haja mudanças profundas na relação com o planeta. Ele também criticou a visão antropocêntrica da sociedade, destacando que a dependência importância dos seres humanos em relação ao reino vegetal é frequentemente ignorada. Para o cientista, acreditar que a humanidade pode existir isolada das demais espécies é uma ilusão que contribui para um colapso ambiental.
8: Vamos com as últimas notícias do mercado financeiro.
5: 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Tudo sobre a Bolsa de Valores.
8: Light informou que recebeu comunicação do Itaú Unibanco sobre alterações na participação acionária do banco da companhia por meio de fundos de investimento sob a sua gestão. Segundo a empresa, a movimentação ocorreu no contexto das atividades de administração de recursos de terceiros. De acordo com correspondências enviadas pelo banco, a soma das ações ordinárias, além de outros valores mobiliários e instrumentos financeiros derivativos nesses papéis, atingiu em 8 de junho 18 milhões de ações ordinárias, o equivalente a 5% do capital votante da companhia.
7: O fundo imobiliário 20 Logística, ticker VILG11, concluiu a aquisição da participação remanescente de 50% do Parque Logístico Pernambuco, complexo localizado em Ipojucá, no Pernambuco, por R$ 56,2 milhões de reais. Segundo o comunicado divulgado, o pagamento foi realizado à vista e, com a operação, passou a deter 100% do empreendimento. Com a transação, a gestora estima um cap rate, que é a taxa de capitalização, de 12,1%, com base no último aluguel do imóvel.
8: Obrigada pela companhia. Segunda-feira estamos de volta. Um ótimo fim de semana. 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
1: 2:07.
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8: Andriele Souza.

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1: Simone Mendes.

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Oriente em Rede. 2 horas e 48 minutos.

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Então agora é o seguinte, vamos fazer um pagode aqui rapidinho? Pô, arrumado.

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1: 15 horas e 2 minutos.
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0: 6:06.
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3: Bom final de semana para você. Estamos chegando com mais uma edição do programa Cai no Laço. Aqui é o Fernando Leme.
4: Segura, meu povo!
3: Oh, fim de semana. Coisa boa. Bora para os fatos do dia. Vamos lá.
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3: Vamos lá, no ano de 1808, o príncipe regente Dom João fundou um instituto de pesquisas Jardim Botânico, lá do Rio de Janeiro. Em 1940, depois da ocupação alemã, a suástica nazista foi colocada no alto da Torre Eiffel, em Paris. Em 1917, aviões alemães bombardearam Londres no primeiro grande ataque aéreo da história com aviões. Anteriormente, os ataques eram feitos de Zeppelins. Em 1969, morreu a atriz Cacilda Becker. Em 1970, o ladrão Gino Meneghetti, que virou lenda no crime brasileiro, ele foi preso aos 92 anos, tentando arrombar uma casa em São Paulo. Em 1972, a atriz Leila Diniz morreu aos 27 anos em um acidente aéreo. Em 1970, The Long and the Winding Road foi a última canção dos Beatles a alcançar o topo das paradas de sucesso. Em 1982, a Argentina se rendeu às tropas inglesas. Em 78, Chris, nos tempos da Brilhantina, com John Travolta e Olivia Newton-John, estreou nos cinemas americanos. O filme só chegaria ao Brasil em 17 de outubro. Em 85, um voo da TWA de Atenas para Roma foi sequestrado por terroristas muçulmanos. O avião ele foi desviado para Beirute, no Líbano. Um passageiro foi morto e os últimos reféns eles foram libertados 17 dias depois. Quem faz aniversário hoje é o Beto Ribeiro, comediante, a dançarina Rita Cadillac também. Quem mais? Tem mais aqui, ó. A atriz Camila Pitanga, a atriz Lavínia Blazak, o ator Marcos Pasquim, Steffi Graf, tenista, o cantor Boy George também está fazendo aniversário. Estamos comemorando nesse final de semana o dia do detetive profissional, o dia das casamenteiras, o dia nacional do turista, o dia de Exu.

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0: E vamos lá, conferindo aí a nossa programação. Segue.
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0: Mais São Paulo!
1: Obrigadão!
0: Muito obrigado, muito obrigado!
1: Curilão, obrigado, querido, demais.
0: Tamo junto, cara.
2: Bom, e se você abriu a sua DM no Instagram aí, talvez você tenha visto o aviso de um novo mapa em que você podia ver a localização dos seus amigos. O que talvez você não sabia é que a rede soltou a ferramenta acidentalmente aqui no Brasil e agora tirou ela do ar. Explicando, o recurso chamado de Instagram Map apareceu para parte dos brasileiros nos últimos dias e já começou a gerar preocupação nas redes devido aos possíveis riscos à privacidade. A Meta reforçou que o compartilhamento estava desativado por padrão e só acontecia caso o usuário optasse por ativá-lo. Mesmo assim, muitos usuários apontaram riscos de exposição, perseguição e assédio, questionando qual seria a necessidade da ferramenta. O mais curioso é que o recurso já havia gerado uma polêmica similar em testes realizados em 2025. Takeaway aqui, ó, a Big Tech aplicou no aplicativo uma função já presente em aplicativos como Life 360, Buscar e até no Snapchat. No entanto, pelo fato do Instagram ter virado aí uma vitrine pessoal e não só um aplicativo para amigos próximos, a novidade não parece ter sido tão bem recebida, né? Então, parece que foi um... aconteceu acidentalmente e... mas já tirou do ar, tá? Então você deve estar passando aí, alguns Instagrams estão com instabilidade porque a Meta está reatualizando alguns Instagrams.

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1: Mais músicas pra você. Obrigado pelo carinho, obrigado pela sintonia. É hora de mandar aquele alô, alô e alô pra toda a galera que tá na sintonia junto com a gente aí. A Cristina Andrade, obrigado pelo carinho, obrigado pela sintonia. Quem também tá acompanhando a gente é a Thalia, o Clérison, obrigado pelo carinho. João Anésio, Lucas, alô Gisele Ferreira. Rudimar também tá na sintonia. Daqui a pouquinho a gente manda mais alô. Onde quer que você esteja, você está muito bem sintonizado. 98,3.
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1: 15:23.
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0: 6:26.
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5: Mais amor e menos drama, né? Não é melhor? Eu acho.

0: a gente segue por aqui com muita música boa. E como é bom saber que você tá aí junto com a gente na 98,3.
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0: 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Essa é a trilha sonora da sua programação. Vamos lá, continua.

0: Bom, não sei se você sabe, mas o Monjaro para cães também está chegando aqui no Brasil. Bota fé? É, meu amigo, você ouviu certo sim. A corrida para criar um emagrecedor pet está em andamento. O CEO da Alpargatas, que comandou a empresa até 2023, lançou no ano passado a Wiggle, que é uma linha de snacks funcionais para cães. Até aí, nada de novidade. Mas a partir de agosto, a empresa está planejando lançar um petisco que vai funcionar como canetas emagrecedoras para os pets. Diferente das injeções, os produtos têm como base proteína de salmão, ingredientes funcionais e nutrientes para dar saciedade. Aí, qual a relevância disso? A obesidade não é algo exclusivo para nossa espécie. 40% dos cães estão acima do peso ideal ou obesos. E o volume de animais com sobrepeso saltou 108% na última década. Bota fé? Hoje o Brasil tem a terceira maior população de pets do mundo, atrás apenas dos Estados Unidos e da China. No entanto, o mercado de suplementos para pets ainda atinge apenas 5% dos lares com animais por aqui, movimentando menos de um bi. Na terra do tio Sam, esse número chega a 35%, movimentando aí 9 bi. Lá foram a Califórnia, Ocala Pharmaceuticals, que está testando com 50 gatos um importante implante que libera hormônios emagrecedores por até 6 meses. Cara, vai vendo. Vamos ver até quando, até onde isso vai chegar.
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0: músicas, informações e também aquele alôzinho que não pode faltar pra moçada que tá acompanhando a gente, tá? Vamos mandar beijinho aqui pra Gisele, que tá na sintonia. A Mari Penha também tá acompanhando a gente. O Gilmar, a Ana Margarida, obrigado pelo carinho. A Karina, alô Sérgio, um abraço. O Luciano Junqueira também, a Zelma. E a Leila Adriane também está acompanhando o nosso programa lá de casa. Obrigado pelo carinho, já tem mais alô.
1: Olá, gente. Para você que está online aí, obrigado pelo carinho, né? Para você que está em casa, no carro, interage com a gente. Já eu volto.
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0: 15 horas e 46 minutos.
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que bom que você está acompanhando o nosso programa com muita música boa, muitas informações também, né, do Brasil e do mundo. E as suas participações através do WhatsApp, vai mandando aí, porque daqui a pouquinho rola aquele salve, daqui a pouquinho vai rolar aquele...

0: Que bom que você tá acompanhando a gente. Muita música boa pra você. É hora de mandar aquele alô bacana pra quem tá com a gente. Alô, meu amigo Thiago, Renato também. Olha o nome dela, Nalu Souza. Obrigado pelo carinho, pela audiência também. A Maria Aparecida, Wesley, a Luciane Pereira e também a Linda Nunes. Obrigado pelo carinho, obrigado pela sintonia. Já já a gente manda mais alô. Não saia daí que tem muito mais músicas pra você aqui na Rádio Oriente FM.
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7: 16 horas e 1 minuto.
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0: 16h04.
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0: E vamos lá, a sequência de músicas por aqui não para.

0: assim.
1: É a música mais gostosa no seu rádio. Obrigado pela audiência. Continue participando aí através do WhatsApp, porque daqui a pouquinho vai rolar aquele salve. Daqui a pouquinho vai rolar aquele alô pra quem tá acompanhando a nossa programação. Obrigado aí pela audiência. Vamos lá, a música continua.

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0: legal, hein? Aquele dia sensacional para cada um de vocês aí acompanhando o nosso programa, com muita música e muita informação. E agora é hora de mandar alô para quem tá mandando WhatsApp para nossa programação. A Carla Rafaela Souza tá na sintonia, a Daniela também, a Graziane, a Luísa Josiane, a Simone Couto, a Flaviane Carvalho, o William, a Ana também. Ambos estão no trabalho acompanhando o nosso programa. Muito obrigado pela audiência. Já já tem mais alô.
1: E aí, tá curtindo?
0: Claro que tá. Tá gostando? Espero que sim. Então, aguenta a mão aí que a gente já volta com muito mais músicas pra você. Peraí.
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0: E o órgão da Previdência dos Estados Unidos informou que o fundo que paga aposentados e pensionistas por falecimento deve esgotar até o final de 2032. E depois disso, o programa só poderá pagar 78% dos benefícios previstos. Por que que isso está acontecendo? Na prática, boa parte dos recursos do programa são de impostos recolhidos da folha de pagamento de trabalhadores atuais. O problema é que hoje em dia há menos trabalhadores que o necessário para sustentar os beneficiários. Para se ter ideia, em 1960, a média de filhos por mulher nos Estados Unidos era de 3,6. Em 2021, esse número caiu para 1,75. De 3 para 1, tá? De 4 para 1. Ao mesmo tempo, o americano, que atingisse 65 anos em 1960, tinha uma expectativa de vida de 80 anos. Hoje, na mesma idade, a pessoa tem uma expectativa de vida de 85 anos. E isso significa que as pessoas estão tendo menos filhos e vivendo mais. E se os idosos precisam de adultos trabalhando para pagar a previdência, essa conta não deve fechar. Tanto é que na previdência, que a previdência registrou um prejuízo de 160 bilhões de dólares no ano passado. É um sinal de alerta para o Brasil? É, por aqui havia 1,7 contribuintes para cada beneficiário em 2014. E esse número caiu para 1,53 em 2024, com estimativa de atingir 0,86 em 2060. Para esse ano, a previsão do governo é de que o déficit do INSS vai atingir 2,49% do PIB, o que equivale a 338 bilhões de reais. Para 2100, a estimativa cresce para 10,4% do PIB, atingindo 28 trilhões. Eita! 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
0: 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E vamos lá, conferindo aí a nossa programação. Segue!

Aquela música maravilhosa que você gosta rola aqui na nossa programação. Nosso muito obrigado pelo seu carinho, pela sua audiência. Continue pedindo a tua aí através do nosso WhatsApp. Daqui a pouquinho a gente vai mandar aquele alô pra galera toda que tá na sintonia aí. E claro, sua canção também rola aqui na nossa programação, né? Muito bom saber que você tá aí. Esteja você em casa, no seu trabalho, esteja você aí dando uma caroninha pra gente no teu carro, no teu caminhão. Nosso muitíssimo obrigado pela tua audiência. Vamos lá, a programação não para.

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0: os alunos não param de chegar aqui na nossa programação. Vem comigo! Olha que legal, muita música boa, muita informação e elozinhos. A Elisângela Teodoro está acompanhando o nosso programa. A Ângela, Soleir, o Saulo e o Miguel, a Manuela, Francisca de Paula, a Lonaldo Junqueira também está acompanhando a gente aí. Muito obrigado pela audiência de vocês. Daqui a pouquinho tem mais alô. Continue na sintonia aqui na 98,3.
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1: 16 horas e 47 minutos.
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0: Tem no trabalho, em casa, no seu carro dando uma caroninha. Boas festas para todos vocês aí. Vamos lá, o programa não pode parar, o programa por aqui segue.
1: Se você não participou ainda, vamos anotar aí o nosso WhatsApp, 33 99709-6596. Esse é o WhatsApp da Oriente FM. Participa aí.
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1: E vamos lá, porque por aqui é só música boa.

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2: Aquela música que você gosta, na melhor programação do seu rádio. Você participa, você pede, a gente, né, vai anotando aqui os pedidos musicais, mandando para o programador e a qualquer momento rola na nossa programação. Vamos nessa, a música continua.

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0: legal, que bacana saber que você tá junto com a gente. Olha, o WhatsApp aqui, pra variar, bombando, né? Muitas participações junto com a gente aqui. Deixa eu mandar um alôzinho pra Estela. O Paulino também tá junto com a gente. A Mari Alves, Gilzi. A Letícia Carvalho está acompanhando a gente também. O Joseph, obrigado pelo carinho. A Daisy, a Nilzete Machado também está acompanhando a gente. Muito obrigado aí pela sintonia.
1: Galerinha, eu já volto, né? Depois trazendo muito mais músicas para você, ok?
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5: 17 horas e 6 minutos.
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0: 5:10. 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
2: E vamos lá, porque por aqui o ritmo não para, continua. 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
2: E vamos lá, se prepara aí, porque tem muito mais sucesso chegando.
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Sensacional, tá vendo aí, né? Só musicão pra quem tá acompanhando a nossa programação nesse dia maravilhoso. Continue participando da nossa programação, porque daqui a pouquinho eu vou mandar aquele alô sensacional pra você. Vamos lá, a música continua.

0: firme, hein?
1: Te peguei aí curtindo a nossa programação e curtindo essa música. Que bacana. Nosso muito obrigado aí pelo seu carinho, nosso muito obrigado aí pela sua sintonia. É hora de mandar alô, né? Deixa eu ver quem tá comigo aqui. Giovanni Souza, a Vanderleia também, a Adriana Gonçalves, obrigado pelo carinho, a Maria Nazaré, a Sara e a Priscila Scarpa também tá acompanhando o nosso programa lá de casa. Ah, tá faltando um aqui, ó. Paulo Marciano também tá acompanhando a gente aí. Um grande alô. Continue ligado na Rádio Oriente FM. 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
6: 17h24.
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0: 5:25.
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2: E atenção, hein? Primeiros humanos já estão recebendo injeção contra o envelhecimento. Os imortais estão vindo aí? Será? A startup, né? Live Biosensis foi a pioneira, aplicando a primeira dose da sua terapia de rejuvenescimento em um paciente humano. O método é baseado na chamada reprogramação genética, uma dose de contexto. Há cerca de 4 meses após o FDA, a Anvisa dos Estados Unidos, aprovar os testes da vacina anti-envelhecimento, e até então a técnica existia apenas em experimentos com camundongos e macacos. A estratégia está envolvendo injetar um vírus para reprogramar as células e reverter mudanças ligadas ao envelhecimento. Para evitar que o processo vá longe demais, a terapia só é ativada quando os pacientes tomam doses de um antibiótico específico. O que está por trás de tudo isso? O investimento privado em ciência da longevidade, mas que dobrou em 2025. Apenas no primeiro tri desse ano, a área já teve um crescimento de 56% comparado com o mesmo período do ano passado. Agora, pense que a população global está envelhecendo. Em 2020, pela primeira vez na história, o número de pessoas com mais de 60 anos superou o de crianças abaixo de 5 anos. E a população mundial com essa idade deve chegar a 1,4 bilhão até 2030. Na lista de investidores no setor estão farmacêuticas e bilionários do Vale do Silício. A Altos Labs foi lançada em 2022 com $3 bilhões ligados a Jeff Bezos, enquanto a Retro Biosensis recebeu $180 milhões pessoalmente de Sam Altman. Caramba, hein? Vamos ver o que vai acontecer. E como é bom saber que você tá aí junto com a gente na 98,3.
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2: Respira fundo aí, curte o que vem agora porque é só música boa.

Que dia maravilhoso e que dia sensacional, porque você está aí acompanhando a nossa programação. Nosso muito obrigado pela sua audiência. É muito bom saber que tem assim, ó, um monte de gente ouvindo a gente por toda a cidade. Obrigado pelo carinho, muito obrigado pela sua sintonia. Vamos nessa, a música não para.

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0: E olha que legal, muita música, muita informação e os alôs já estão chegando. WhatsApp pra variar, forrado de abraços. Deixa eu mandar um abraço aqui nesse bloco pra Solange, pra Laurinha também que tá acompanhando a gente. A Inês Alves, obrigado pelo carinho. Ana Lúcia, que tá com a gente também, é o João Andrade. A Cida Santos... E a Rosemary, Rosemary Santos também. Cida e Rosemary Santos acompanhando a gente. Obrigado pelo carinho.
1: Que bom que você tá curtindo a nossa rádio. Fica aí, eu volto já.
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6: 17 horas e 39 minutos.
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0: E a coragem de um maqueiro herói pulou num rio e salvou uma criança autista que estava se afogando. Emocionou moradores de Araruama, lá no Rio de Janeiro. O menino de apenas 6 anos caiu no rio Mataruna e o Luiz Felipe Pita não hesitou. Correu até o local, mergulhou e conseguiu resgatar o garoto com vida. O caso aconteceu na noite de terça-feira, dia 9. A prefeitura de Araruana informou que uma mulher chegou à UPA local pedindo socorro para uma criança que estava em perigo no rio próximo. Foi quando o Luiz Felipe decidiu agir imediatamente. Cheguei lá e vi que a criança realmente estava se afogando. Aí eu pulei no rio, atravessei até onde ela estava, retirei da água e corri para a UPA, disse o Luiz Felipe, que é o nome do cara que salvou a criança, né? De acordo com a família, o menino, que é autista, ele conseguiu abrir o portão da casa e saiu sozinho. A residência fica perto do rio. Graças à rapidez do maqueiro, o garoto ele foi retirado da água a tempo e foi levado em seguida para atendimento médico. A equipe da UPA já estava preparada quando eles chegaram. Médicos, enfermeiros, técnicos de enfermagem e fisioterapeutas estavam com a sala de emergência pronta para poder iniciar os cuidados ao menino. Que bom! E deu tudo certo, graças a Deus. Se você não participou ainda, vamos anotar aí o nosso WhatsApp, 33 99709-6596. Esse é o WhatsApp da Oriente FM. Participa aí.
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0: E vamos lá, porque por aqui é só música boa.

Boa, muita informação do Brasil e do mundo, muitos alôs também. Vai mandando seu WhatsApp aí pra gente. Aqui você fica muito bem informado e ouvindo a melhor programação musical. E a música não para, vamos lá.

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0: bom que você tá aí acompanhando o nosso programa, com muita música boa e os alôs que não podem parar, né? A Miriam Chaves está com a gente, o Alexandre também, a Maria, Leandro, a Isabel Gomes, a Thelma. Muito obrigado pelo carinho, a Maria Paula também está acompanhando a gente aí, valeu. Daqui a pouquinho a gente manda mais alô.
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0: 18 horas.
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2: O anjo do Senhor anunciou a Maria, e ela concebeu do Espírito Santo. Ave Maria, cheia de graça, o Senhor é convosco. Bendita sois vós entre as mulheres, e bendito é o fruto do vosso ventre, Jesus. Santa Maria, Mãe de Deus, rogai por nós, pecadores, agora e na hora de nossa morte. Amém. Rogai por nós, Santa Mãe de Deus, para que sejamos dignos das promessas de Cristo. Oremos. Infundi, Senhor, como vos pedimos, a vossa graça em nossas almas, para que nós, que pela anunciação do anjo, vimos ao conhecimento da encarnação de Jesus Cristo, vosso Filho, por sua paixão e morte, sejamos conduzidos à glória da ressurreição, pelo mesmo Cristo, Senhor nosso. Amém.
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0: 18 horas e 4 minutos.
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0: 6:05.
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0: E a vida não para por causa do frio, das dificuldades ou dos desafios. Ela continua e nós também precisamos continuar. Existem dias em que tudo parece mais pesado. O despertador, ele toca e a vontade de ficar mais alguns minutinhos debaixo das cobertas, os problemas parecem maiores, as preocupações insistem em ocupar a mente, a sensação é de que nós estamos caminhando devagar demais, mas é justamente nesses dias que a força interior mostra o seu verdadeiro valor, né? Nem sempre o progresso acontece em grandes passos. Muitas vezes ele surge nos pequenos gestos. Levantar da cama, cumprir uma tarefa, fazer uma ligação importante, ajudar alguém ou simplesmente não desistir. Cada atitude, por menor que pareça, constrói o caminho que nos leva a lugares melhores. A natureza nos ensina isso todos os dias. Depois das noites mais frias, o sol volta a nascer. Depois da tempestade, o céu encontra novamente a sua calma. Com a nossa vida não é diferente. Os momentos difíceis não foram feitos para durar para sempre. Eles chegam para poder ensinar, fortalecer e mostrar que nós somos capazes de superar muito mais do que a gente imagina. Então não permita que as dificuldades definam quem você é, porque elas fazem parte da sua caminhada. Mas elas não representam o destino final. Então, o negócio é continuar acreditando aí nos seus sonhos, valorizando as pessoas que estão ao seu lado e também agradecendo pelas pequenas conquistas que acontecem diariamente. Sempre é bom se lembrar de que você já venceu batalhas que um dia pareciam impossíveis de serem vencidas. Já superou momentos que achou que não conseguiria enfrentar. E isso prova que existe dentro de você uma força extraordinária. Então, vai lá, siga em frente, um passo de cada vez, porque a vida recompensa aqueles que persistem, acreditam e nunca deixam de sonhar. O melhor da sua história ainda pode estar por vir. Vai lá.
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0: uma atrás da outra. Menos intervalos, mais música boa, muita informação do Brasil e do mundo. Muitos alôs também. Vai mandando seu WhatsApp aí pra gente. Aqui você fica muito bem informado e ouvindo a melhor programação musical. E a música não para. Vamos lá.
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0: Sensacional, só música boa pra você aqui na Oriente FM 98,3. Vamos mandando alôzinhos pra cidades que acompanham aí a nossa programação. Alô, você de Pedra Azul, Divisa Alegre. Obrigado pelo carinho, obrigado pela sintonia. Águas Vermelhas também aí na sintonia da Oriente.
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1: Que bom que você tá aí acompanhando o nosso programa com muita música boa e os alôs que não podem parar, né? A Miriam Chaves está com a gente, o Alexandre também, a Maria, Leandro, a Isabel Gomes, a Thelma. Muito obrigado pelo carinho. A Maria Paula também está acompanhando a gente aí. Valeu. Daqui a pouquinho a gente manda mais alô. E eu vou dar um intervalinho rapidinho aqui para você, né, se conectar aí com os nossos patrocinadores, para você saber quais as promoções, as ofertas da semana. E daqui a pouquinho eu tô de volta. Segura as pontas aí.
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1: 18 horas e 19 minutos.
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6: 6 horas e 22 minutos.
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0: Olha que legal, hein? Aquele dia sensacional para cada um de vocês aí acompanhando o nosso programa, com muita música e muita informação. E agora é hora de mandar alô para quem tá mandando o WhatsApp para nossa programação. A Carla Rafaela Souza tá na sintonia, a Daniela também, a Graziane, a Luísa Josiane, a Simone Couto, a Flaviane Carvalho, o William, a Ana também. Ambos estão no trabalho acompanhando o nosso programa. Muito obrigado pela audiência. Já já tem mais alô. Olha, você pode continuar participando aí, mandando seu WhatsApp para nossa programação. O número é 33997096596. Essa é a Rádio Oriente FM. Manda aí o seu WhatsApp pra gente. Vai lá.
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0: Respira fundo aí, curte o que vem agora, porque é só música boa.

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Que dia maravilhoso e que dia sensacional, porque você está aí acompanhando a nossa programação. Nosso muito obrigado pela sua audiência. É muito bom saber que tem assim, ó, um monte de gente ouvindo a gente por toda a cidade. Obrigado pelo carinho, muito obrigado pela sua sintonia. Vamos nessa, a música não para.

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0: que legal, muita música, muita informação e os alôs já estão chegando. WhatsApp para variar, forrado de abraços. Deixa eu mandar um abraço aqui nesse bloco para Solange, para Laurinha também, que tá acompanhando a gente. A Inês Alves, obrigado pelo carinho. Ana Lúcia, que tá com a gente também, é o João Andrade. A Cida Santos e a Rosemary. Rosemary Santos também. Cida e Rosemary Santos acompanhando a gente. Obrigado pelo carinho. Continue na sintonia aqui na 98,3.
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6: Oriente! 6:49.
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10: Mais músicas pra você, só aqui na nossa programação. E que bom que você tá acompanhando a gente, né? Vai mandando teu WhatsApp aí, porque daqui a pouquinho vai rolar aquele alô bem bacana pra todo mundo. Aqui tem muita informação e muita música pra você.
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10: E vamos lá, se prepara aí, porque tem muito mais sucesso chegando.

0: Sensacional, tá vendo aí, né? Só musicão pra quem tá acompanhando a nossa programação nesse dia maravilhoso. Continue participando da nossa programação, porque daqui a pouquinho eu vou mandar aquele alô sensacional pra você. Vamos lá, a música continua.
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0: Mário Gilmar, pô, tamo
1: junto. Te peguei aí curtindo a nossa programação e curtindo essa música. Que bacana. Nosso muito obrigado aí pelo seu carinho, nosso muito obrigado aí pela sua sintonia. É hora de mandar alô, né? Deixa eu ver quem tá comigo aqui. Giovanni Souza, a Vanderleia também, a Adriana Gonçalves, obrigado pelo carinho, a Maria Nazaré, a Sara e a Priscila Scarpa também tá acompanhando o nosso programa lá de casa. Ah, tá faltando um aqui, ó. Paulo Marciano também tá acompanhando a gente aí. Um grande alô.
0: Eu te espero aqui na Rádio Oriente FM.
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0: 7:01. 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

Você está curtindo na sintonia. Na sintonia. 7 horas e 11 minutos.

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1: Thalita Mel.
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1: 7 horas e 19 minutos.
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0: 7:40.
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1: 7:58.
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1: 20:21.
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1: 20:39.
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